0: 2025 pela Receita Federal, pelo Ministério Público de São Paulo e pela Polícia Federal, com foco em adulteração de combustíveis. A segunda fase aconteceu em maio deste ano, já com foco na movimentação financeira das fintechs. Reportagem Luana Karen.
1: Mais de 1.300 páginas e perfis usados para divulgar plataformas de apostas irregulares foram retirados do Facebook e do Instagram.
2: A medida foi determinada pelo Ministério da Justiça e Segurança Pública depois que o Laboratório de Operações Cibernéticas apontou páginas nessas redes sociais usadas para divulgar propagandas, vídeos e links de plataformas de apostas.
1: O objetivo é impedir que as redes sociais sejam usadas para atrair novos usuários para sites de apostas que funcionam de forma irregular.
2: As investigações continuam para identificar os responsáveis pelos perfis e encontrar outros canais usados para divulgação de plataformas irregulares.
1: Esta semana é marcada pela luta contra o tráfico de mulheres e crianças, que foi comemorado ontem.
2: Esses dois grupos respondem atualmente pela maior parte das pessoas que são vítimas desse tipo de crime no Brasil.
1: Camboja e países da Europa estão entre os principais destinos e a exploração sexual está entre as maiores finalidades do tráfico.
2: Apesar disso, homens também podem ser aliciados e enviados ao exterior para trabalhos forçados, especialmente em centros de produção de golpes cibernéticos.
1: Nós conversamos com o diretor de migrações do Ministério da Justiça e Segurança Pública, Vitor Semple, sobre os protocolos adotados pelas autoridades brasileiras e o Plano Nacional para Coibir o Tráfico de Pessoas. Acompanhe.
2: Diretor, bem-vindo à Voz do Brasil. Obrigado. Prazer ter o senhor conosco aqui. Importante a gente começar, então, essa entrevista explicando para o nosso ouvinte o que, que é tráfico de pessoas, o que, que configura esse crime.
3: Olha, boa tarde. Obrigado, Mariana, Luciano, aí pela oportunidade, né? O tráfico de pessoas, ele está tipificado lá no nosso Código Penal, né? No artigo 149-A. É, ele é identificado como caracterizado no ato de recrutar, aliciar, transportar, transferir ou até manter sob cárcere uma pessoa, né, para fins de violência, para fins de exploração, para fins de redução à condição análoga à de escravo, para fins de exploração sexual e sempre mediante alguma fraude, né, algum abuso, alguma coação, justamente para reduzir essa pessoa, né, à finalidade da exploração.
1: Quais são os sinais que as pessoas devem estar atentas para identificar um possível aliciamento para o tráfico?
3: Olha, o tráfico, ele pode parecer, né, uma coisa de novela, né, como a gente brinca, mas ele está muito próximo da nossa realidade, né? Então é sempre bom a gente desconfiar daquela oferta de emprego, né, no exterior, sem maiores detalhes, aquela questão do dinheiro fácil, né? Não existe dinheiro fácil, a gente sabe disso, né?
1: O governo federal tem um Plano Nacional de Enfrentamento ao Tráfico de Pessoas, né? Que tipo de ações estão previstas nesse plano?
3: A gente sabe, né, que o tráfico de pessoas, como um crime bastante complexo, ele exige uma resposta que não seja de um órgão só, né? Ele exige uma resposta bastante coordenada, né? Então, nós contamos no Plano Nacional com 5 eixos de atuação, né? Desde da prevenção, né? Ou seja, a gente tentar reprimir essas ofertas, né? Desde que a pessoa recebe a oferta, ela já vai saber que ali não é uma oferta interessante, né? Que ela desconfie daquela oferta, né? Então a prevenção ao crime é desde a responsabilização dos perpetradores desse crime, né? Então o Estado brasileiro atuando em conjunto para prevenir o crime, responsabilizar o criminoso se eventualmente o crime ocorrer, mas também prestar uma assistência digna à vítima, né? A vítima de tráfico de pessoas, muitas vezes, ela não é reconhecida como vítima, né? Então ela tem que ter também a informação adequada, a informação segura, para que ela, uma vez submetida a esse tipo de exploração, ela se reconheça como vítima e o Estado também dê conta de atender essa pessoa e reintegrá-la na sociedade.
2: Pois aí, existe inclusive um protocolo, né, para atender as vítimas brasileiras que possam estar nessa situação no exterior? O que prevê esse protocolo?
3: Então, o protocolo, ele é um verdadeiro manual, né? É um passo a passo para todas as autoridades envolvidas nessa cadeia, né, de combate ao tráfico de pessoas, para, uma vez identificando uma vítima brasileira de tráfico no exterior, a gente saber exatamente o que cada agente público tem que fazer, né? Então, isso vai desde a identificação da vítima, o resgate, eventualmente, que é feito no exterior, naquele local, né? Assistência consular, né? O que isso quer dizer? As embaixadas do Brasil no exterior, os consulados do Brasil no exterior, eles prestam um serviço para essa pessoa brasileira identificada como vítima. Então, portanto, o resgate, a vinda dela para o Brasil e até mesmo a reintegração dessa pessoa na sociedade. Ou seja, se ela vai precisar de um atendimento de saúde, se ela vai precisar de um atendimento de assistência social, eventualmente essa pessoa ficou um tempo considerável fora do Brasil e ela precisa ser reintegrada em programas sociais, por exemplo, né, o Cade Único, o BPC, o Bolsa Família. Então, esse protocolo, ele pega toda essa cadeia, desde a identificação da vítima até a plena reinserção dessa pessoa na sociedade brasileira.
1: Quais são os destinos mais comuns de pessoas traficadas do Brasil e para quais finalidades?
3: A gente tem avançado muito na produção e de dados e na identificação desses casos. Então, em 2025, a gente identificou o Camboja como principal destino de vítimas brasileiras de tráfico de pessoas. E também uma diferença em relação a 2024, que a gente observou para o ano passado, foi que a exploração sexual passou a ser a principal finalidade dos casos identificados. A gente toma muito cuidado, né, quando vai lidar com esses dados, porque, como eu falei, é um crime de difícil identificação, que envolve uma série de instituições, seja federais, seja estaduais, seja internacionais. Então, a gente tem que ter muito cuidado com esses dados, porque, eventualmente, uma tendência pode até mesmo significar que a gente não está observando o fenômeno como um todo, né? Então, dizer que a exploração sexual e que as mulheres se tornaram as principais vítimas em 2025 não quer dizer que a gente não tenha homens que sempre representaram a maioria das vítimas desse crime, não estejam também sendo submetidas a condições análogas à de escravidão. Então, a gente sempre tem que entender o fenômeno como um todo, né? E nesse aspecto, o Camboja foi o principal destino, seguido por Israel e Itália. Os países da Europa, principalmente, Itália, Bélgica, Suíça, são muito identificados. Se a gente tivesse que apontar o perfil de uma vítima brasileira, seria uma mulher brasileira que é explorada, levada até esses países para fins de exploração sexual. E também nós temos crianças, né? A gente chega, nos casos identificados em 2025, 15 a 20% de crianças e adolescentes. Então, também um sinal de alerta aí muito grande para brasileiros sendo aliciados principalmente por redes sociais, né? Aplicativos de mensagens, né? WhatsApp, Discord,
2: Telegram. E aí é para adoção, geralmente? Para adoção ilegal? Para crianças?
3: Na verdade, para todas as finalidades, a gente observou, tá? Desde o trabalho infantil até mesmo a exploração sexual de crianças e adolescentes. Então, as crianças representando, né, como quase um quarto das vítimas identificadas no ano passado, para todas as finalidades. Não existe apenas uma finalidade de adoção ilegal, não.
1: Muito bem, nós conversamos com o Vitor Sempel, diretor de Migrações do Ministério da Justiça e Segurança Pública. Muito obrigado por sua entrevista aqui à Voz do Brasil.
3: Muito obrigado.
2: E atenção para os canais de denúncias e orientações sobre tráfico de pessoas.
1: O Disque 100 do Ministério dos Direitos Humanos e da Cidadania para qualquer pessoa, especialmente crianças, e o Ligue 180 voltado para casos envolvendo mulheres.
2: Caso você suspeite ou tenha conhecimento de grupos que atuam dentro do Brasil ou episódios envolvendo tráfico de estrangeiros para o nosso país, deve procurar os canais da Polícia Federal.
1: Ou, em qualquer caso, ligar para a Polícia Civil do seu estado pelo 190.
2: acordo de livre comércio entre o Mercosul e a Associação Europeia de Livre Comércio, a EFTA, formada por Suíça, Noruega, Islândia e Liechtenstein, começa a entrar em vigor no Brasil a partir de 1º de outubro.
1: O decreto que oficializa o acordo foi publicado no Diário Oficial da União. Para o Brasil e a Islândia, as novas regras começam a valer em 1º de outubro. Já para Brasil e Noruega, a aplicação começa em 1º de novembro.
2: O acordo prevê novas condições de acesso para produtos sul-americanos nos países membros, com eliminação e redução de tarifas e regimes específicos de exportação.
1: Para apoiar empresas e setores produtivos com o novo acordo, o Ministério do Desenvolvimento, Indústria, Comércio e Serviços construiu um painel de dados interativo.
2: A ferramenta reúne informações sobre o comércio do Brasil com os 4 países da EFTA, para facilitar o acesso a novas oportunidades de exportação e as vantagens tarifárias oferecidas para os seus produtos.
1: A plataforma está disponível em gov.br/mdic, na aba Comexvis.
2: A Companhia Nacional de Abastecimento divulgou nesta quinta-feira o terceiro levantamento da safra de café de 2026.
1: O estudo mostra um cenário de crescimento da produção, influenciado pela entrada de novas áreas em produção, pelo uso de tecnologias e por condições climáticas mais favoráveis.
4: A estimativa é de colher 67 milhões e 600 mil sacas de café na safra 2026, que já tem 99% da área colhida. Os dados são do terceiro levantamento da Conab, a Companhia Nacional de Abastecimento, divulgados nesta quinta-feira. O estudo também aponta que a área em produção é estimada em 1 milhão 950 mil hectares. Segundo o gerente de acompanhamento de safras da Conab, Fabiano Vasconcelos, o resultado é influenciado pela entrada de novas áreas em produção, pelo maior uso de tecnologias e insumos e pelas condições climáticas mais favoráveis.
5: Isso aí é fruto de tecnologia, fruto de incremento, fruto de investimento dos produtores rurais, e esse manejo, de certa forma, tem melhorado as produtividades médias da cultura, e a gente acaba percebendo isso também ao longo da série histórica.
4: O destaque da safra é o café arábica, que representa cerca de 70% da produção nacional. A colheita está estimada em 48 milhões e 200 mil sacas. Minas Gerais é o maior produtor da variedade. Nas exportações, o Brasil embarcou em agosto 3 milhões e 800 mil sacas de café de 60 quilos, segundo a Conab. No acumulado de janeiro a agosto, foram exportadas 24 milhões e 600 mil sacas de 60 quilos. Reportagem Luciana Colares de Holanda.
2: Uma descoberta feita por jovens quilombolas de Pernambuco pode mudar a realidade das casas de farinha no Nordeste.
1: O descarte de um resíduo tóxico chamado manipoeira ganhou uma solução sustentável e criativa.
2: Usando cascas de uma fruta comum na região, a pinha, também conhecida como fruta do conde, estudantes criaram um filtro capaz de manter o solo livre de contaminação do resíduo.
1: A inovação foi destaque em diversas premiações, incluindo a última edição do Prêmio Jovem Cientista.
2: Os detalhes você acompanha agora no quadro Ciência na Prática.
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7: O que parecia ser apenas água descartada na produção de farinha de mandioca, na verdade escondia um líquido altamente poluente. Foi observando a própria comunidade que uma jovem cientista resolveu agir para transformar um problema em solução.
8: Meu nome é Beatriz Vitória da Silva. Eu venci o Prêmio Jovem Cientista, venci também em primeiro lugar o Prêmio Mercosul da Ciência e da Tecnologia, e atualmente eu estou fazendo faculdade em Economia pela UFCG aqui em Campinas. A gente viu que nas casas de farinha tinha um problema invisível, que é o descarte inadequado da manipoeira. No processo de prensagem, depois que eles fazem a farinha, é descartado um líquido chamado manipoeira. Ela chega a ser 25 vezes mais poluente que um esgoto doméstico.
7: Para descontaminar o solo e melhorar a saúde da comunidade, Beatriz e sua equipe foram investigar o que a própria natureza local oferecia. A resposta estava nas cascas descartadas de uma fruta muito consumida no quilombo, a pinha, também conhecida como fruta do conde.
8: Observando a realidade, você encontra as cascas jogadas no chão. A gente pegou as cascas da pinha, levamos para o laboratório. A gente viu que a fruta, a farinha das cascas de pinha, ela tem propriedades porosas. Então a gente fez o filtro a partir das cascas de pinha, fazendo a farinha e o carvão ativado. E logo em seguida a gente fez alguns testes que apresentou resultados bastante positivos.
7: O projeto, batizado de Filtropinha, rendeu prêmios nacionais e internacionais e já está mudando de forma permanente a estrutura do quilombo.
8: A gente viu que o filtro, ele realmente ele tem uma eficácia. Graças à premiação, a gente conseguiu dar continuidade ao Filtropinha. A gente conseguiu, de uma certa forma, resolver o problema da manipoeira. E a gente não está só ajudando a comunidade. A gente está ajudando a nossa futura geração.
7: Acompanhe a pesquisa na página do Prêmio Jovem Cientista. E esse foi o Ciência na Prática, com produção de Warby Calil e edição de Edinaldo Júnior. E nosso encontro com o Saber Científico volta na próxima semana. Até lá!
1: Já pensou em assistir momentos históricos da televisão e do cinema brasileiro no celular ou no computador?
2: A Cinemateca Brasileira disponibiliza repositório digital de arquivos para consulta pública.
1: O trabalho integra a Rede Nacional de Acervos Audiovisuais, coordenada pelo Ministério da Cultura.
2: Instituições públicas e privadas podem aderir ao programa para manter viva a memória cultural do país.
9: Senhoras e senhores telespectadores da televisão Tupi, registramos as primeiras palavras do presidente, senhor Jânio Quadros.
10: Registros como esses, que narram eventos marcantes da história do Brasil e do mundo, estão disponíveis no site da Cinemateca Brasileira, graças ao trabalho de pesquisadores que estão catalogando e digitalizando mais de 180 mil rolos de telereportagens e cinejornais da TV Tupi, a primeira emissora de televisão do país. Coordenado pelo historiador e professor da Universidade de São Paulo, Eduardo Moretim, o projeto tem o objetivo de manter vivas as mais de 200 horas de material televisivo.
11: É um projeto que procura colocar de novo em circulação parte desses 180 mil telereportagens da TV Tupi. A preservação, ela precisa estar vinculada à difusão pública.
10: O acervo audiovisual da Cinemateca Brasileira inclui cerca de 250 mil rolos de filmes e mais de 1 milhão de documentos. A instituição hoje faz parte da Rede Nacional de Arquivos Audiovisuais, uma iniciativa coordenada pela Secretaria do Audiovisual do Ministério da Cultura. A rede reúne órgãos públicos e privados para cuidar da memória cultural do país. Daniela Leda, coordenadora de gestão e contratos da Cinemateca Brasileira, explica que a rede busca fortalecer iniciativas de salvaguarda dos acervos.
12: A Rede Nacional de Arquivos Audiovisuais, ela foi criada para realmente fortalecer esse conjunto de políticas públicas de preservação audiovisual.
10: O processo de adesão começa com o envio de documentação pela plataforma gov.br. Em seguida, é realizada uma análise técnica do acervo, como detalha a coordenadora de gestão e contratos da Cinemateca Brasileira, Daniela Leda.
12: Ao aderir à rede, a instituição se compromete a manter os dados atualizados de acervo, a colaborar com o Inventário Nacional de Bens Culturais Audiovisuais e também a adotar e disseminar boas práticas de preservação, descrição e acesso daquele acervo.
10: Segundo o historiador e professor da Universidade de São Paulo, Eduardo Moretim, esses acervos contribuem para construir a memória e também para consolidar a pesquisa histórica e audiovisual.
11: Sem essas imagens, nós não temos essa memória e os pesquisadores não podem, a partir da existência dessas imagens, reconstruir o sentido desse passado.
10: O Banco de Conteúdos Culturais disponibiliza, além de cinejornais e telereportagens, filmes históricos na íntegra, como a obra É Com Esse Que Eu Vou, de 1948.
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10: Aquelas instituições que aderirem à rede passam a ter divulgação institucional e do acervo no portal Filme Cultura. E qualquer cidadão pode revisitar o passado por imagens na página da Cinemateca Brasileira no endereço cinemateca.org.br. Reportagem Gabriela Noronha.
1: Já Já estão abertas as inscrições para o programa de capacitação em construção industrializada.
2: Realizado pelo Ministério do Desenvolvimento, Indústria, Comércio e Serviços, o curso prepara profissionais para planejar e implementar soluções inovadoras e sustentáveis em obras de infraestrutura.
1: A capacitação gratuita é voltada a gestores públicos e privados, profissionais da construção civil e estudantes.
2: A inscrição pode ser feita por meio da plataforma da Escola Nacional de Administração Pública, no endereço escolavirtual.gov.br.
1: E essas foram as notícias do governo federal.
2: Fique agora com as notícias do Poder Judiciário e do Congresso Nacional. Boa noite.
1: Boa noite para você e até amanhã.
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16: Relator determina que Polícia Federal investigue possíveis irregularidades na atuação da CVM no caso Master.
17: STJ define que banco pode encerrar conta corrente de forma unilateral.
16: TSE mantém indeferida candidatura de Arruda ao governo do Distrito Federal.
17: Boa noite, eu sou Arthur Filho.
16: E eu sou Walter Lima.
17: O ministro do Supremo Tribunal Federal, Flávio Dino, determinou que a Polícia Federal abra investigação sobre possíveis crimes e interferências indevidas na atuação da Comissão de Valores Mobiliários, a CVM, no caso do Banco Master.
16: A decisão considera um relatório que apontou fragilidades estruturais na autarquia e falhas na apuração de denúncia sobre possíveis irregularidades relacionadas ao banco. No relatório, resultado de uma auditoria, o grupo de trabalho da CVM identificou falhas de divulgação de informações em 73% dos 314 processos relacionados ao grupo econômico, deficiência de compliance em 32%.
17: Bancos podem encerrar conta corrente de forma unilateral.
16: E para o STJ, isso não significa violação ao Código de Defesa do Consumidor. Fátima Uchoa.
18: O entendimento do STJ foi firmado em recurso repetitivo e por isso deve ser seguido pelo judiciário de todo o país. Segundo o relator ministro Humberto Martins, a discussão surgiu porque o Código de Defesa do Consumidor considera abusiva a recusa do fornecedor em prestar serviços ou vender produtos a quem esteja disposto a pagar. Mas ele observou que a própria norma prevê exceção para intermediações reguladas por leis especiais, o que abrange a legislação das instituições financeiras e as normas do Conselho Monetário Nacional. Para o ministro, a regra legal se refere à recusa em contratar antes do começo da relação de consumo, diferente de uma conta já contratada.
17: Justiça do Trabalho de Minas Gerais considera discriminatória dispensa de jovem aprendiz grávida com TDAH.
16: Ela foi demitida por suposto desempenho insuficiente. Samantha Flor.
19: A justiça concluiu que não houve uma avaliação objetiva que comprovasse desempenho insuficiente. A aprendiz tinha média 8,43 nas atividades teóricas e não recebeu o acompanhamento adequado no desempenho das funções. A dispensa foi anulada e as empresas foram condenadas a pagar cerca de R$ 10.700 por danos morais. Como ela estava grávida, também terá direito à indenização referente à estabilidade gestacional.
17: Por 5-2, o Tribunal Superior Eleitoral, TSE, confirmou hoje, quinta-feira, decisão do Tribunal Regional Eleitoral do Distrito Federal, o TREDF, que indeferiu o registro de candidatura de José Roberto Arruda, do PSD, na disputa ao cargo de governador do Distrito Federal nas eleições gerais deste ano.
16: A maioria dos ministros acompanhou o voto do relator, ministro Dias Toffoli, determinando a imediata comunicação da decisão ao Tribunal Regional Eleitoral para cessar a condição subjúdice de José Roberto Arruda na disputa pelo governo do Distrito Federal.
17: Com a decisão, a candidatura de Arruda também não pode mais receber os fundos eleitoral e partidário, e ele deve cessar a campanha, inclusive as inserções no rádio e na TV e a participação em debates.
16: José Roberto Arruda permanece inelegível devido à as sucessivas condenações em segunda instância por ato doloso de improbidade administrativa.
17: Ministério Público Federal consegue na Justiça a construção de escola indígena em Amarante do Maranhão.
16: A nova escola substitui a antiga unidade que funcionava em condições precárias e não tinha estrutura adequada para atender aos estudantes indígenas. Vanessa Pereira.
20: A nova escola atende os estudantes indígenas da aldeia Guaruru, na terra indígena Arariboia, em Amarante do Maranhão. A obra foi realizada após a ação do MPF, ajuizada em 2023, que apontou as condições precárias da antiga unidade, onde faltavam estrutura e até carteiras para os estudantes. Em vez de reformar o prédio, o governo do Maranhão construiu

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1: Eu sou Humberto Pinheiro e estes são os destaques de hoje do Jornal do Senado, que começa agora. Senado analisa proposta que atualiza serviço Disque Idoso. Projeto dá prioridade a iniciativas voltadas ao esporte feminino. Lei garante continuidade de recursos para projetos de combate ao câncer. Boa noite. O projeto que busca atualizar o programa Disque Idoso, criado em 2007, pode ser analisado pelos senadores. O objetivo é ampliar a prevenção a maus tratos, o acesso à informação e aos direitos. Mais detalhes com o repórter César Mendes.
2: De autoria do senador Paulo Paim, do PT do Rio Grande do Sul, o texto muda o nome do programa Disque Idoso para Disque Pessoa Idosa e amplia as suas funções, já que além de receber denúncias de maus tratos e violência, passará a oferecer também informações sobre direitos, acesso a benefícios, programas governamentais e serviços públicos. Paim explicou que o atendimento será feito dentro do atual Disque 100, serviço gratuito focado no atendimento a grupos vulneráveis, sem a necessidade de criar uma nova central telefônica. Segundo ele, a proteção da pessoa idosa vai além do combate à violência.
3: Amplia os serviços oferecidos, colocando a pessoa, seus direitos e sua dignidade no centro da política pública.
2: A proposta busca ainda fortalecer a articulação entre os órgãos de assistência social, saúde, segurança pública, Ministério Público, Defensoria Pública e Conselhos de Direitos.
1: O Senado pode votar uma proposta que permite o uso da renúncia fiscal de empresas e pessoas físicas no incentivo ao esporte para priorizar projetos voltados ao esporte feminino e destina, no mínimo, 10% dos valores a essas iniciativas. Repórter Lana Dias.
4: Em audiência pública na Comissão de Esporte, a senadora Tereza Leitão, do PT de Pernambuco, relatou a desigualdade no setor, algo que a proposta busca combater.
5: Não é porque a gente compete mulheres com mulheres, mas é porque você, comparando o que o futebol oferece aos homens, com o que o futebol oferece às mulheres, com o que o futebol oferece, o voleibol oferece aos homens, com o que o voleibol oferece às mulheres, em termos de condições de prática esportiva.
4: A proposta prevê limite máximo de valores por proponente, critérios de distribuição regional, equilíbrio entre modalidades esportivas e critérios de alternância ou limitação de acesso a tratamento prioritário para evitar concentração excessiva.
1: Uma nova lei aprovada pelo Senado e sancionada pelo Executivo garante até 2031 a continuidade do incentivo fiscal para empresas que destinam recursos a projetos de combate ao câncer e de atenção à pessoa com deficiência. A reportagem é de Yasmin Rodrigues.
6: A proposta chegou ao Senado depois de passar pela Câmara dos Deputados e foi analisada em regime de urgência pelo plenário. A relatoria ficou com a senadora Mara Gabrilli, do PSD de São Paulo, que defendeu a manutenção do mecanismo como forma de dar previsibilidade às instituições que dependem desses recursos.
7: A prorrogação garantirá a possibilidade de que organizações da sociedade civil sem fins lucrativos, como por exemplo as APAES, o GRAAC, que é o Grupo de Apoio Adolescente à Criança com Câncer, por exemplo, e centros especializados em reabilitação e hospitais do SUS, tenham previsibilidade orçamentária para atendimentos e pesquisas.
6: O Pronon e o Pronas PCD permitem que recursos privados sejam direcionados a projetos previamente aprovados pelo Ministério da Saúde. O primeiro é voltado à prevenção e ao tratamento do câncer. O segundo apoia ações de prevenção e reabilitação de pessoas com deficiência.
1: Também foi sancionada pela Presidência da República a lei aprovada pelo Senado que institui o programa Institucional de Bolsa de Iniciação à Docência, PIBID, como política de Estado. A norma estabelece objetivos, modalidades de bolsas e regras para o programa de formação inicial de professores da educação básica. A reportagem é de Pedro Pincer.
8: A nova regra estabelece que o PIBID será desenvolvido no Ministério da Educação e na CAPES, em parceria com instituições de ensino superior e redes públicas de educação básica. As ações de formação

0: poderão ser voltadas às diferentes etapas e modalidades da educação básica. Isso inclui educação do campo, escolar indígena, escolar quilombola, especial, bilíngue de surdos e de jovens e adultos. A relatora, senadora Damaris Alves, do Republicanos do Distrito Federal, destacou a importância da iniciativa.
1: É certo que o fortalecimento da docência por meio do PIBID é um instrumento direto e hábil para assegurar a qualidade do ensino. O programa pode contribuir com a realização do princípio constitucional de valorização dos profissionais da educação. Deste modo, o PIBID atua diretamente na raiz dessa valorização.
0: Foi vetado o artigo que tratava das despesas do programa. O dispositivo previa que elas seriam custeadas por dotações orçamentárias destinadas anualmente ao MEC e à CAPES e proibia a redução dos valores das bolsas e o contingenciamento das despesas do programa.
2: 38% das mulheres com deficiência no país já sofreram algum tipo de violência doméstica. Foi o que revelou uma pesquisa inédita do Senado. As vítimas ainda enfrentam o despreparo dos agentes públicos na hora da denúncia. Repórter Patrícia Oliveira.
3: 83% das mulheres com deficiência vítimas de violência doméstica não denunciam o agressor, porque na maioria das vezes se trata de um marido ou parceiro de quem dependem economicamente. Os dados apresentados em uma audiência pública na Comissão de Direitos Humanos também apontaram que apenas 31% dessas vítimas buscam uma delegacia especializada e ainda enfrentam barreiras físicas e dificuldades no atendimento, como destacou a vice-presidente do Instituto Maria da Penha, Regina Sérgio.

0: De acordo com a pesquisa, mulheres com deficiência estão mais expostas à violência sexual e financeira. Para Priscila Celares, do Ministério dos Direitos Humanos e da Cidadania, os novos dados poderão embasar mais iniciativas governamentais.
1: E com isso conseguir desenvolver e articular políticas públicas que sejam mais específicas.
0: A pesquisa feita pelo Instituto Data Senado e o Observatório da Mulher contra a Violência é a primeira da série histórica iniciada em 2005 a destacar especificamente a realidade das mulheres com deficiência.
2: Eleições 2026.
3: Os brasileiros vão eleger no dia 4 de outubro 1.059 deputados que vão atuar nas assembleias legislativas e na Câmara Distrital do Distrito Federal. Mas você sabe quais os papéis desses deputados? Confira na reportagem de Rodrigo Rezende.
4: Os deputados estaduais e distritais são representantes da população nas assembleias legislativas de cada estado e na Câmara Legislativa, no caso do Distrito Federal. Uma vez eleitos, eles têm mandato de 4 anos. Todos esses deputados, 1.059 no total, colaboram na organização da administração estadual, como explica o consultor legislativo do Senado, Gilberto Guerzoni.
5: O Brasil é uma república federativa, então os estados têm autonomia e legislam sobre uma série de temas, além da sua própria organização, segurança pública, saúde, educação, meio ambiente, cultura, além de aprovar as leis estaduais e distritais. No caso do Distrito Federal, os deputados estaduais e distritais também são responsáveis pela fiscalização dos governos, né? Do governo do estado e do governo do Distrito Federal.
4: Para exercer essa fiscalização, os deputados podem solicitar informações a órgãos públicos, convocar autoridades para prestar esclarecimentos e criar comissões parlamentares de inquérito, as CPIs. Os deputados estaduais e distritais também votam o orçamento dos estados e do DF e propostas de leis de iniciativa dos governadores. No caso do Distrito Federal, há uma particularidade. Como o DF não possui municípios, os deputados distritais tratam tanto de temas de competência estadual, quanto de assuntos que em outras partes do país seriam discutidos por vereadores.
3: Com trabalhos técnicos de Eliseu Caires, o Jornal do Senado fica por aqui. Acompanhe agora as notícias da Câmara dos Deputados. Boa noite e até amanhã.
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6: Plenário pode aumentar folga remunerada do trabalhador que doar sangue.
7: Projeto estende auxílio acompanhante a todos os tipos de aposentadoria.
6: Comissão estabelece parâmetros para acervos de livros em salas de aula.
7: Boa noite. Estudantes de 4 a 11 anos de idade poderão contar com acervo de livros nas salas de aula. A ideia é incentivar a formação de jovens leitores, como informa a repórter Mônica Tati.
8: Proposta aprovada pela Comissão de Educação da Câmara dos Deputados prevê que as salas de aula da pré-escola e dos anos iniciais do ensino fundamental tenham acervo de livros. O texto insere o dispositivo na Lei das Bibliotecas. O acervo seria formado por livros paradidáticos e de literatura infantil, destinados ao uso de alunos e professores. O deputado Tarcísio Mota, do PSOL do Rio de Janeiro, que leu o parecer do relator, o deputado Pedro Kizai, do PT de Santa Catarina, destaca que o projeto fortalece o Sistema Nacional de Bibliotecas Escolares e é essencial para formar novos leitores.
9: Nós temos, infelizmente, caído o número de leitores na sociedade brasileira. E nós sabemos que o livro é uma janela para o mundo, é a possibilidade de ampliar os nossos horizontes. E quando isso é feito desde o início, na pré-escola, isso é decisivo, não só para aquela criança poder adquirir mais hábitos de leitura, ampliar os seus horizontes, mas para que a própria educação funcione. Nós temos evidências científicas que demonstram que em famílias onde há crianças leitoras, essas crianças aprendem mais, aprendem melhor, têm, portanto, sucesso no fluxo escolar.
8: O projeto, que prevê a formação de acervos de livros nas salas de aula para crianças de 4 a 11 anos, aguarda a apreciação da Comissão de Constituição e Justiça. Se for aprovado, pode seguir direto para o Senado. Da Rádio Câmara de Brasília, Mônica Tati.
2: Saúde.
10: Luiz Tibé, do Avante de Minas Gerais, apresentou projeto para viabilizar no SUS o uso experimental da polilaminina em pacientes com lesões recentes na medula ou paralisias causadas por traumas. Ele explica que o tratamento vai depender de indicação médica e autorização dos órgãos competentes.
7: Luiz Tibé aponta que a polilaminina é estudada pelo potencial de regenerar fibras nervosas lesionadas. A proposta do congressista dá prioridade a pacientes da rede pública com lesão medular aguda, que deverão ser acompanhados por equipe especializada durante a pesquisa.
10: Gustinho Ribeiro, do PP de Sergipe, apresentou o projeto que cria regras especiais para a renegociação de dívidas de pessoas acometidas por doenças crônicas incapacitantes. Para ter acesso ao benefício, é preciso comprovar o impacto dos custos do tratamento ou a perda da capacidade financeira causada pela doença.
7: Pelo texto de Gustinho Ribeiro, a conciliação prevê mais prazo para pagamento, redução de juros e parcelamento da dívida. Segundo ele, a medida busca proteger pacientes em situação de vulnerabilidade e evitar que o superendividamento comprometa o tratamento de saúde.
10: Marcos Soares, do PSDB do Rio de Janeiro, propõe a criação do Programa Nacional de Educação Cosmética e Cuidado com a Pele nas escolas. A iniciativa prevê ações dos Ministérios da Educação e da Saúde sobre higiene, proteção solar e cuidados com a pele.
7: Marcos Soares explica que o objetivo é promover campanhas de conscientização para combater a desinformação sobre rotinas de beleza. O parlamentar argumenta que a proposta pode ajudar a prevenir danos causados pelo uso inadequado de cosméticos.
2: Segurança Pública.
10: A Comissão da Câmara aprovou o programa de atendimento a vulneráveis vítimas de estupro com o objetivo de humanizar o acolhimento e garantir a coleta de provas contra o agressor. Saiba mais sobre o assunto na reportagem de Maria Neves.
11: A Comissão de Segurança Pública da Câmara dos Deputados aprovou o projeto que institui um modelo nacional de atendimento humanizado e de coleta de provas para casos de estupro de vulnerável, chamado Ação Protetiva 360 Graus. Pela proposta, estados e municípios que aderirem ao programa terão de criar núcleos de atendimento humanizado e multidisciplinar às vítimas. Na versão aprovada, o relator deputado Paulo Bilinski, do PL Paulista, prevê que as autoridades deverão realizar a coleta de provas imediatamente, ainda no local de acolhimento. De acordo com o parlamentar, a literatura forense estima que a janela máxima de preservação dos vestígios é de até 72 horas a partir da agressão. A proposta também estabelece o prazo máximo de 30 dias para a emissão dos laudos periciais. Esse prazo poderá ser prorrogado por igual período, mas somente com justificativa técnica fundamentada. O texto original do deputado delegado da Cunha, do União de São Paulo, prevê somente a emissão de laudos dentro dos prazos legais. Delegado da Cunha afirma que a criação do programa é importante principalmente porque a maior parte dos abusos sexuais de vulneráveis ocorre dentro de casa e o agressor quase sempre permanece impune.
12: A Ação Protetiva 360 tem por objetivo proteger crianças e adolescentes do crime chamado estupro de vulnerável. É o estupro praticado contra menores de 14 anos, que acontece na maioria das vezes dentro de casa. Outro dado assustador é que a grande maioria das vítimas tem de 4 a 8 anos. E outro dado alarmante: em 80% dos casos, o estuprador é inocentado por falta de prova material, falta de DNA.
11: De acordo com o delegado da Cunha, iniciativa semelhante ao programa proposto já foi adotada na Baixada Santista, em São Paulo, e dobrou o número de condenações de agressores sexuais de vulneráveis. Pela legislação, além de menores de 14 anos, são consideradas vulneráveis pessoas que não têm discernimento ou não podem oferecer resistência ao estupro, devido a alguma doença ou neurodivergência, por exemplo. O texto aprovado estabelece também quem pode acionar os núcleos de atendimento no caso de suspeita de estupro de vulnerável. Além da própria vítima e de familiares, estão na lista profissionais de saúde ou de assistência social e integrantes do Conselho Tutelar. Além disso, a versão do relator, delegado Paulo Bilinski, prevê que quando o pai, a mãe ou o responsável legal for suspeito do crime, a justiça poderá autorizar a coleta de material biológico. Segundo o deputado, a medida evita que o próprio agressor impeça a preservação dos vestígios criminais. Ainda de acordo com a proposta, sempre que houver suspeita, o núcleo de acolhimento da vítima vulnerável deverá comunicar à autoridade policial competente em no máximo 12 horas. Delegado Paulo Bilinski argumenta que a comunicação estabelece o elo entre o programa de atendimento e o sistema de persecução penal. Sem ela, afirma que o fluxo de atendimento poderia funcionar integralmente, sem jamais levar à responsabilização do agressor. A proposta que institui um modelo nacional de atendimento humanizado e de coleta de provas para casos de estupro de vulnerável ainda será analisada por 3 comissões da Câmara. Se aprovada em todas, poderá seguir para análise do Senado. Da Rádio Câmara de Brasília, Maria Neves.
7: Projeto de Cezinha de Madureira, do PL de São Paulo, prevê a ampliação para 12 meses do prazo para apresentar queixa em infrações praticadas contra crianças, adolescentes e idosos. A proposta altera a legislação para dobrar o tempo atualmente concedido às vítimas ou a seus responsáveis.
10: Cezinha de Madureira argumenta que o período de 6 meses é insuficiente para que famílias ou idosos processem o trauma emocional e formalizem denúncias. Ele ressalta que o ajuste alinha a legislação à ampliação do prazo já concedido a mulheres vítimas de violência doméstica.
7: Como estratégia de prevenção e enfrentamento à violência, Antônio Carlos Rodrigues, do Podemos de São Paulo, quer ampliar a autonomia financeira das mulheres. Projeto apresentado pelo deputado prevê qualificação profissional, acesso a crédito e incentivo ao empreendedorismo feminino.
10: Antônio Carlos Rodrigues ressalta que o projeto dá prioridade para mulheres vítimas de violência doméstica em situação de vulnerabilidade ou responsáveis pelo sustento da família. Ele afirma que o acesso ao trabalho e à renda podem ajudar essas mulheres a romper relações abusivas.
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2: Trabalho.
7: Pedro Westphalen, do PP do Rio Grande do Sul, apoia projeto que permite o aproveitamento de médicos, dentistas, farmacêuticos e veterinários pelas forças policiais estaduais. O relator defende o redirecionamento de profissionais dispensados por excesso de contingente nas Forças Armadas.
10: Pedro Westphalen avalia que a cooperação entre União e Estados fortalece o atendimento médico dos agentes de segurança. Na visão do parlamentar, a medida amplia a capacidade de resposta do Estado em emergências sanitárias e calamidades, sem gerar custo extra às Forças Armadas.
7: Projeto de Davi Soares, do Podemos de São Paulo, reduz para 35 horas semanais a jornada máxima de trabalho dos professores da educação básica. O texto estabelece ainda que a nova regra se aplica tanto ao ensino público quanto às escolas privadas sem redução salarial.
10: Davi Soares sustenta que a sobrecarga de tarefas como correção de provas e planejamento de aulas tem provocado a síndrome de burnout entre os docentes. Para o congressista, a redução da jornada ajuda a preservar a saúde dos trabalhadores e melhorar a qualidade do ensino.
7: Celso Sabino, do PDT do Pará, quer estender o direito ao abono salarial aos empregados domésticos. A proposta garante o pagamento do benefício aos trabalhadores da categoria que tenham atuado por pelo menos 30 dias no ano base e recebam remuneração mensal dentro dos limites legais.
10: Celso Sabino argumenta que a medida corrige uma distorção histórica na legislação que hoje nega o benefício à classe por ausência de contribuição do empregador físico ao PIS. Ele ressalta que o custeio será feito com recursos do Fundo de Amparo ao Trabalhador, sem gerar novos encargos aos contratantes.
2: Votação.
7: O plenário da Câmara pode votar projeto que aumenta de 1 para 2 dias a folga remunerada do trabalhador que doar sangue. O repórter Antônio Vital tem os detalhes.
15: Pode ser votado a qualquer momento no plenário da Câmara projeto que aumenta de 1 para 2 dias por ano o direito do trabalhador faltar ao serviço para doar sangue. De acordo com a proposta, o empregado poderá deixar de comparecer ao serviço 1 dia a cada 6 meses, sem desconto no salário, desde que comprove a doação. O autor do projeto, o deputado Dr. Luizinho, do PP do Rio de Janeiro, disse que ampliar o incentivo é uma medida de baixo custo e elevado impacto. Ele justificou a proposta como necessária para manter os estoques seguros e regulares, já que uma folga por ano não é mais suficiente para atender a demanda diante do aumento da população.
16: Quando a gente permite que um trabalhador, uma vez no ano, faça doação de sangue e possa se ausentar do trabalho, a gente tinha uma população brasileira. Hoje nós temos mais presente que o dobro da população. E a cada dia, o número de acidentes com motocicletas, acidentes nas estradas, leva no aumento da necessidade de captação de sangue. Permitirá certamente, presidente, que a gente quase dobre a nossa capacidade de captação de sangue no Brasil.
15: De acordo com o Ministério da Saúde, o Brasil necessita em média de 5 mil bolsas de sangue por dia para atender a necessidade. E os hemocentros enfrentam oscilações periódicas abaixo da média, principalmente em períodos de feriados prolongados e férias escolares, quando diminui o número de doadores. O projeto ganhou regime de urgência, o que permite que seja votado diretamente no plenário da Câmara, sem passar pela análise das comissões permanentes da Casa. A urgência foi aprovada de maneira simbólica, sem votos contrários, e foi defendida por deputados de vários partidos, como Cabo Gilberto Silva, do PL da Paraíba. Ele destacou a necessidade de aumentar o número de doadores.
17: A questão das doações de sangue, às vezes no Brasil, reduz o ritmo, e sobretudo nas questões de festejos com vários acidentes, e os bancos de sangue precisam estar sempre prontos para atender a demanda da sociedade.
15: A manutenção de estoques de sangue é essencial ao funcionamento do Sistema Único de Saúde, o SUS, já que ele é usado em procedimentos de urgência e emergência, cirurgias de média e alta complexidade, tratamentos de câncer, doenças hematológicas e atendimentos obstétricos. Ainda não há data para votação no plenário da Câmara do projeto que aumenta de 1 para 2 dias por ano o direito do trabalhador faltar ao serviço para doar sangue. Da Rádio Câmara, de Brasília, Antônio Vital.
2: Economia.
10: Permitir que cuidadores de pessoas com deficiência empreendam com um MEI sem a perda imediata do benefício de prestação continuada é o objetivo do projeto de Rafael Prudente, do MDB do Distrito Federal. O texto prevê um período de transição de 2 anos em que rendimentos de até 2 salários mínimos não entram no cálculo do benefício.
7: Rafael Prudente argumenta que a iniciativa estimula a formalização das famílias sem comprometer o amparo social. O parlamentar defende ainda a garantia de restabelecimento simplificado do auxílio caso o empreendimento do cuidador feche.
10: Professor Alcides, do PSDB de Goiás, propõe criar o Programa Nacional de Geração Distribuída com Créditos de Carbono para conectar pequenos e médios geradores de energia renovável ao mercado voluntário de emissões.
7: Professor Alcides explica que a medida preenche uma lacuna entre o marco legal da geração distribuída e o sistema brasileiro de comércio de emissões. Para ele, a unificação possibilita a geração de renda extra para famílias e produtores rurais, além de estimular novos investimentos em fontes limpas no país.
2: Transportes.
10: Comissão aprova a proposta que permite grupos considerados mais vulneráveis desembarcar fora do ponto de ônibus durante a noite, como explica a repórter Paula Bittar.
18: A Comissão de Constituição e Justiça da Câmara aprovou um projeto de lei que permite a mulheres, pessoas idosas, pessoas com deficiência ou mobilidade reduzida escolher o local de desembarque dos veículos de transporte coletivo urbano no período entre as 8 da noite e as 5 da manhã, respeitado o trajeto.
19: trajeto da linha. De acordo com o texto aprovado, o motorista deve observar as condições de segurança ao parar para o desembarque. O relator, deputado Áureo Ribeiro, do Solidariedade do Rio de Janeiro, descartou a possibilidade de a proposta ser discriminatória com relação a homens não idosos, tendo em vista que o objetivo é proteger as pessoas mais vulneráveis, não se tratando de discriminação sem justo motivo.
20: É uma medida que pode fazer uma diferença muito importante na rotina de quem depende do transporte coletivo, especialmente mulheres, idosos e pessoas que precisam caminhar por trajetos escuros ou considerados inseguros até chegar à sua casa. A proposta busca dar mais proteção e flexibilidade, permitindo que o passageiro possa desembarcar em um local mais próximo e seguro, respeitando as condições de circulação e segurança do transporte.
19: A proposta, que permite a mulheres e pessoas idosas com deficiência ou mobilidade reduzida escolher o local de desembarque dos veículos de transporte coletivo urbano no período entre as 8 da noite e as 5 da manhã, pode seguir agora para a análise do Senado, a menos que haja recurso para votação antes pelo plenário da Câmara. Da Rádio Câmara, de Brasília, Paula Bittar.
7: Capitão Augusto, do PL de São Paulo, defende a criação do Programa Nacional de Proteção e Resiliência da Atividade Circense, chamado de Circo Seguro. Segundo o deputado, o objetivo é garantir apoio financeiro para reparar estruturas e equipamentos de circos destruídos por intempéries.
21: Pelo projeto de Capitão Augusto, o programa vai subsidiar a contratação de seguros e oferecer financiamentos com juros reduzidos para circos de pequeno porte. Para o parlamentar, a medida preserva uma tradição cultural e protege a renda de centenas de famílias.
2: Homenagem.
7: Dimas Fabiano, do PP de Minas Gerais, sugere a inscrição do nome de Francisco de Paula Vitor, o Padre Vitor, no livro dos heróis e heroínas da pátria. O deputado argumenta que o homenageado superou o preconceito e a pobreza para se tornar um dos religiosos mais venerados do estado.
21: Dimas Fabiano exalta a atuação do Padre Vitor na educação e no acolhimento dos mais necessitados na cidade de Três Pontas. O parlamentar considera o Beato um símbolo nacional de fé, resistência e solidariedade.
7: Termina agora o jornal Câmara dos Deputados, produzido pela Rádio Câmara, com trabalhos técnicos de Wellington Telles e apresentação de Val Monteiro e Luciana Vieira. Uma boa noite para você.
21: A Voz do Brasil está de volta amanhã. Boa noite.
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2: Cuidar da saúde mental não precisa começar com uma grande mudança. Às vezes, começa com pequenas atitudes. Fazer uma pausa durante o dia. Sair um pouco ao ar livre. Conversar com alguém querido. Fazer uma atividade que traz prazer. Respirar com calma. Organizar os pensamentos. Esses pequenos momentos de cuidado ajudam a construir uma rotina mais equilibrada. E existe uma coisa importante. Autocuidado não é egoísmo. É reconhecer que você também precisa de atenção. Neste setembro amarelo, experimente incluir pequenas pausas de cuidado na sua rotina. Porque cuidar de si também é uma maneira de valorizar a vida.
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0: Nova Brasil e a banda Black Hill com Carrossel. A gente ouviu também Djavan, Faltando um Pedaço. São 5h21, bom dia. 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

0: Nova Brasil e o Tim Maia, Pede a Ela. Faltando 20 para 6, bom dia. 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
15: Olá, muito bom dia. Começa agora uma nova manhã aqui pela Nova Brasil 93.5. A partir de agora, música de qualidade, informação na medida certa e, claro, um dia com muito mais leveza. Agora são 6:03. Eu sou Laerte Novaes. Muito bom dia a você que nos acompanha aqui no nosso Nova Manhã. Estou contigo a partir de agora, te fazendo companhia nessa sexta-feira, final de semana. Hoje é dia 25 de setembro. Hoje a gente celebra o Dia Nacional do Trânsito. O principal objetivo dessa data é o desenvolvimento da conscientização social sobre os cuidados básicos que todo motorista e pedestre devem ter no trânsito, não é verdade? Hoje também celebramos o Dia Nacional do Rádio, exatamente esse senhorzinho que nos acompanha diariamente. Dia Nacional do Rádio, então viva o rádio. Essa data homenageia, né, o nascimento de Edgar Roquette Pinto, considerado o pai da radiodifusão no país. Ele fundou a primeira emissora oficial brasileira lá em 1923, a Rádio Sociedade do Rio de Janeiro. Então viva, viva o rádio, 25 de setembro, agora 6:04. Agora vamos falar para você sobre a previsão do tempo para o estado de Sergipe, né? A previsão do tempo nessa sexta-feira, final de semana, está apontando para um dia de sol, mas com abertura para instabilidades passageiras em algumas regiões. Os termômetros devem registrar ali máxima de 31 graus e mínima de 21 graus no estado, mantendo o clima caracteristicamente abafado. A faixa litorânea e a Grande Aracaju começam a sexta-feira sob a influência de nuvens que podem provocar chuvas leves e passageiras. À medida que o dia avança, o sol ganha força, garantindo uma tarde predominantemente ensolarada e firme. Já para as cidades do interior sergipano, o cenário é de tempo seco e céu parcialmente ensolarado a maior parte do dia, hein? Embora o sol predomine ali e favoreça o calor à tarde, a circulação oceânica pode favorecer o aumento de nebulosidade pontual, mas a probabilidade de precipitação significativa é baixa no período diurno. A noite promete ser de tempo limpo a poucas nuvens, ideal para atividades ao ar livre. Então, aproveite. 6:05.
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15: E no Nova Manhã de hoje, você vai saber. Criança morre após ser atropelada por ônibus escolar em Indiaroba. Homem é preso por tentar oferecer 50 milhões para invadir sistema. Mandados de busca e apreensão são cumpridos contra grupo suspeito de fraudes em licitações em Sergipe e mais 4 estados. Polícia Federal investiga desvio de encomendas, e adulteração de registros em agências dos Correios em Sergipe. Eleições 2026. TSE mantém indeferimento de registro da Federação Pessoal Rede para o governo de Sergipe. 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Boa sorte, é só cruzar os dedos. 6:06, vamos aproveitar a nossa sexta-feira, final de semana, por aqui a partir de agora, no Dia Nacional do Rádio. Muita música e muita informação na medida certa para você. Aproveite o dia, porque o Nova Manhã começou.

0: Esse foi o som do Nando Reis aqui na Nova Brasil FM. As coisas estão mais lindas. Antes de Javan, fato consumado. Agora 6:13.
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0: Olha, a gente começa trazendo as informações aqui de hoje do Nova Manhã. A notícia triste, né? Onde um menino de 3 anos, identificado como Aleph Nascimento Oliveira, ele morreu após ser atropelado por um ônibus escolar na cidade de Indiaroba. Segundo testemunhas, o acidente aconteceu após a criança descer do veículo com a ajuda de uma monitora escolar que iria entregar o menino à irmã dele, né? A criança não resistiu aos ferimentos e morreu no local. A Secretaria de Segurança Pública de Sergipe informou que o motorista foi submetido ao teste de etilômetro, que apresentou resultado negativo para a ingestão de bebida alcoólica. O caso será investigado pela Polícia Civil do município. A Prefeitura de Indiaroba lamentou o ocorrido e informou que o menino era aluno da rede municipal de ensino. 6:14. E a Polícia Civil de Sergipe, com apoio da Divisão de Inteligência de Planejamento Policial e da Polícia Civil Baiana, prendeu no município de Lauro de Freitas, na Bahia, um homem investigado por tentar cooptar um servidor de uma instituição financeira em Sergipe para viabilizar uma invasão ao sistema da empresa. O que é cooptar? É aliciar, é tentar oferecer vantagens para outra pessoa. Segundo as investigações, o caso teve início em abril deste ano, quando o suspeito entrou em contato com o servidor da instituição financeira por meio do WhatsApp e se apresentou como especialista em tecnologia e cibersegurança. Durante as investidas e as conversas, ele teria proposto a realização de uma invasão coordenada aos sistemas da instituição e oferecido vantagem financeira para obter a colaboração do servidor. Em uma das mensagens, o investigado indicou que a operação envolveria valor superior a 50 milhões de reais. Chegou a perguntar se o pagamento deveria ser feito em espécie ou criptomoedas. O suspeito também teria solicitado informações sobre a estrutura tecnológica da instituição financeira e apresentado formas de viabilizar o acesso indevido aos sistemas. Para convencer o funcionário a participar desta ação, o investigado afirmava que o ataque seria realizado sem deixar vestígios, utilizando a expressão, entre aspas, zero rastro. O funcionário comunicou imediatamente o fato ao setor de segurança da instituição e à Polícia Civil, que iniciou as diligências e conseguiu identificar e localizar o investigado, né? Durante as conversas, o suspeito também teria afirmado ser responsável por invasões anteriores contra grandes instituições. Essas declarações, atribuídas ao próprio investigado, também fazem parte da apuração. Agora 6:16. E por aqui a gente muda de assunto, vamos falar de saúde, hein? Por aqui temos uma super novidade para compartilhar com você. 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E olha, dizer não para o que desgasta é o primeiro sim para a sua própria paz. Evitar o desgaste de carregar expectativas alheias e obrigações que não fazem sentido para você. Esse é o primeiro passo. Agora 6:17. Esse é o Nova Manhã na Nova Brasil.

0: Nova Brasil FM, o som do Legião Urbana. Eu sei, antes ouvimos Chima Roots do lado de cá. Agora 6 horas e 23 minutos.
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0: E olha, mandados de busca e apreensão foram cumpridos em Sergipe, na Bahia e em outros estados do Brasil nesta quinta-feira contra um grupo suspeito de fraudes em licitações e contratações diretas. De acordo com a Polícia Federal, um total de 3,4 milhões de reais ligados aos suspeitos foram bloqueados. Ao todo, são 44 mandados cumpridos na Bahia, Piauí, Espírito Santo, Minas Gerais e Sergipe. A polícia investiga 56 procedimentos de contratação em 31 municípios. Entre os investigados estão empresários e atuais e antigos ocupantes de cargos públicos municipais. Os nomes deles não foram divulgados ainda. E ainda segundo a polícia, as investigações apontaram indícios de atuação coordenada de empresas, simulação de concorrência, direcionamento de contratações, sobrepreço, faturamento de produtos não entregues, fornecimento de equipamentos usados como se fossem novos, movimentações financeiras suspeitas e possíveis pagamentos de vantagens indevidas a agentes públicos. Caso comprovados, os suspeitos poderão responder pelos crimes de organização criminosa, fraude em licitação e contrato público, falsidade documental, peculato e corrupção ativa e passiva. 6h24. E o mandado de busca e apreensão foi cumprido no município de Estância nessa quinta-feira durante a operação Desvio de Rota, deflagrada pela Polícia Federal. A ação investiga o extravio de encomendas, fraudes no sistema de monitoramento interno e adulteração de registros em duas agências dos Correios do Estado no interior de Sergipe. As investigações começaram após vistorias internas nos Correios identificarem o desvio de objetos postais, como notebooks e um celular. A apuração também apontou que o disco rígido, o HD do sistema de câmeras de segurança de uma das agências, foi trocado sem autorização para esconder as ações. Segundo a Polícia Federal, houve adulteração em embalagens, troca de etiquetas e falsificação de assinaturas para simular que os produtos haviam sido devolvidos aos remetentes. O investigado é suspeito do crime de peculato e foi afastado das funções nos Correios por ordem judicial. Durante as buscas, os policiais encontraram ampolas e seringas com substâncias de uso controlado, o que resultou na prisão em flagrante do suspeito pelo crime de comércio, venda e distribuição de anabolizantes. As investigações continuam para apurar o caso e verificar a participação em outras práticas ilegais. E através de nota, os Correios informou que abriu processo administrativo para apurar a conduta do empregado que está afastado das funções e segue colaborando com as investigações da Polícia Federal. Aproveitou também para destacar que o caso é isolado e não reflete o comprometimento, a integridade e a eficiência dos empregados dos Correios, nem reflete também os valores e práticas da estatal. 6 horas e 26 minutos. E olha, vai uma dica para você, hein? 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Olha, vai mais uma reflexão para você aqui no nosso Nova Manhã. E a vida fica mais bonita quando a gente para de complicar o que foi feito para ser sentido. 6 horas e 28 minutos. Tem Jorge Benjó. Que maravilha.

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0: Nova Brasil FM, mais que moderna brasileira, Moraes Moreira, sintonia.
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0: Agora 6h41, a gente vai seguindo aqui o nosso Nova Manhã, falando que pra você tem 3 pares de convite, hein? 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E daqui a pouquinho a gente vai mandar abraço para você que está nos ouvindo aí nesse Dia Nacional do Rádio, 25 de setembro, sexta-feira, final de semana. É, semana que vem, a minha companheira de bancada, Jéssica Cruz, estará de volta comigo aqui na bancada do Nova Manhã, tá bom? Jéssica, bom descanso pra você, viu, minha querida? Você merece. 6 horas e 42 minutos.
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0: E olha, o Tribunal Superior Eleitoral, TSE, negou o seguimento ao recurso da Federação Pessoal Rede e manteve a decisão do Tribunal Regional Eleitoral de Sergipe, que indeferiu o demonstrativo de irregularidade de atos partidários da chapa majoritária para o governo estadual. Com a decisão, a federação fica inabilitada para disputar os cargos de governador e vice-governador no estado. A mesma restrição atinge os pedidos de registro para o Senado, Câmara dos Deputados e Assembleia Legislativa. A restrição também vale para candidatos filiados ao PSOL que tenham filiação, quitação eleitoral e condições de elegibilidade regulares. As candidaturas seguem sob júdice enquanto houver possibilidade de contestação, hein? A decisão monocrática foi do ministro André Mendonça e cabe recurso. Os candidatos podem continuar fazendo campanha usando o horário eleitoral e ter o nome na urna eletrônica. A validade dos votos, porém, fica condicionada ao deferimento final. Se o recurso não for interposto no prazo ou se o indeferimento se tornar definitivo, esse amparo cessa. A Federação Pessoal Rede ainda não se posicionou sobre o assunto. 6h43. E ainda falando sobre eleições, o TRE anunciou mudanças em 9 locais de votação da nona zona eleitoral que abrange a cidade de Itabaiana. Em atenção, a Justiça Eleitoral orienta que os eleitores confiram com antecedência o local de votação e a consulta pode ser realizada pelo aplicativo e-título ou pelo portal de autoatendimento do eleitor na internet. Mesmo para quem já conhece o endereço antigo, a recomendação é checar se a sessão permanece no mesmo local. 6h44. E seguimos falando sobre votação, porque nas eleições de 2026, atenção, cada eleitor poderá escolher 2 candidatos diferentes para o Senado Federal. Essa informação, gente, por incrível que pareça, ainda desconhecida por boa parte da população, né? É o ponto de partida da campanha Voto para o Senado, assinada pelo Instituto Update, né? Update, organização liderada por mulheres que atua para ampliar a participação política e fortalecer sistemas democráticos. A iniciativa quer explicar como funciona, né, como funciona essa votação e reduzir o abandono do voto para o cargo. A Dani Fioravante, ela que é diretora de estratégia do Instituto Update, fala sobre esse assunto agora no Nova Manhã. Vamos ouvir.
2: A campanha Voto para o Senado está sendo realizada para informar a população sobre algo muito importante que pouca gente sabe. Esse ano a gente vota 2 vezes para o Senado. E como isso acontece de 8 em 8 anos, muita gente acaba saindo de casa com um voto apenas decidido. Aí chega lá na urna, quando aparece para votar pela segunda vez, acaba repetindo o primeiro, o que torna aquele voto inválido. Então essa é uma informação muito importante para que a gente possa fazer valer os nossos 2 votos. No Sergipe, por exemplo, na última eleição que votamos 2 vezes para o Senado, mais de 21% dos votos foram anulados para o Senado. E outros 7,49% foram em branco. Isso são dados muito superiores aos nulos e brancos para a presidência naquele ano. Esses dados da Justiça Eleitoral mostram como a gente não está conseguindo exercer nosso poder de voto como a gente poderia. O Senado é uma casa muito importante, que toma decisões sobre leis que influenciam diretamente a nossa vida, além de fiscalizar o poder da presidência, analisar as indicações para o Supremo Tribunal Federal e para a presidência do Banco Central, entre outras atribuições de fiscalização, de avaliação sobre crimes de responsabilidade que influenciam diretamente o nosso país e a nossa vida. Então é muito importante todo mundo sair de casa sabendo que são dois votos para candidatos ou candidatas diferentes e que são três números. Sai com a colinha porque não pode usar o celular lá na hora da urna.
0: Bom, tá aí a dica da Dani Fioravanti, né? Ela que é diretora de estratégia do Instituto Update, fala sobre esse assunto aí. Então, leve sua colinha, não é proibido, não é crime levar sua colinha. Você não pode no dia da votação é manifestar em público o seu voto, mas levar sua colinha porque são muitos números, muitos candidatos, então fica mais fácil você lembrar de todos os números para não perder, entre aspas, o seu voto, tá? 6:46 agora. 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Olha, vai uma reflexão. Mais importante do que a velocidade dos seus passos é a firmeza do caminho que escolheu. É o foco. Foco no objetivo. 6:48, tem Ana Vitória. 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

Mais que Moderna Brasileira, agora 6:56, estamos de volta com Luciana Mello, Assim que se faz, na sequência, Horário Eleitoral.

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0: 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Em música, na FM 55. 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

0: 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Agora 7 horas e 36 minutos.
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0: 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Vamos mandar abraços aqui pra turma que já tá mandando mensagem. Muitas mensagens desde o início do nosso programa. A gente agradece o carinho de cada um de vocês. Carlos está na Farolândia, está ouvindo o nosso programa. Um abraço, ele está tomando uma xícara de café e ouvindo Nova Manhã. Um abraço, Antônio. Renato Vieira também está no centro, ouvindo a Nova Brasil, ouvindo Nova Manhã. O Anderson também aqui em Aracaju. Quem mais está com a gente mandando um abraço? A diversão é com a Nova Brasil. Colocou o nome aqui? Coloca o nome, gente, para a gente saber quem é que está falando, né? Deixa eu ver aqui se ele colocou. Não colocou o nome. Então, gente, manda seu nome completo, bairro e a frase junto também, tá? José Valtércio tá ouvindo a gente, no Inácio Barbosa. José Valtércio, um abraço pra você e obrigado pela sua sintonia. Ruth Pereira, também no Jabutiana, curtindo o Nova Manhã. O Antônio Carlos do Luzia, muita gente participando. A Ludmila no Jardins. Angélica também tá com a gente aqui no volume máximo, ouvindo o Nova Manhã. Angélica, ela tá no Guajará. Ronaldo Nunes, também na Barra dos Coqueiros, ouvindo o nosso programa. Ronaldo Nunes, um abraço pra você, obrigado pela sua sintonia. Olha, lembrando que semana que vem, a minha parceira aqui de bancada, Jéssica Cruz, estará de volta, né? Semana que vem. Bom descanso pra você, viu, Jéssica? Você merece. Agora 7 horas e 38 minutos, agora a gente fica sabendo como é que está o trânsito nesse final de semana, aqui na capital sergipana, Aracaju. E aí, você tá saindo de casa, já está no trabalho, está enfrentando o trânsito nesse momento? Pois é, vamos falar da Avenida João Rodrigues, que nesse momento a velocidade média está em 7 quilômetros por hora. Logo na frente tem a Avenida Otoniel Dória, né? Ali fica próximo aos mercados, ao Mercado Municipal Maria Virgínia Leite Franco. Na Otoniel Dória, nesse momento, sentido centro, estamos enfrentando o trânsito de 12 quilômetros por hora. Voltando aqui um pouquinho, Avenida João Ribeiro, aqui próximo, no bairro Santo Antônio, nesse momento, sentido centro, a velocidade média está em 7 quilômetros por hora. Então está congestionado nessa Avenida João Ribeiro, sentido centro, né? Simeão Sobral, logo à frente, 6 quilômetros por hora. Continua aqui na Zona Norte, porque na Avenida Confiança, a velocidade média

também, nesse momento, é 7 km por hora. Descendo um pouco, agora vamos, isso, essa avenida aqui é uma avenida muito importante aqui na capital sergipana, que é a Avenida Tancredo Neves. Avenida Tancredo Neves, nesse momento, trânsito em 14 km por hora. Próximo tem a Avenida Augusto Franco, aqui em Aracaju, velocidade média 16 km por hora. Partindo agora para Barra dos Coqueiros, onde muita gente sentido Aracaju, ou sentido também Barra dos Coqueiros, nesse momento sentido Aracaju, na SE100, rodovia José de Campos, nesse momento 6 km por hora. Tem duas avenidas ali que se cruzam, também tem a Engenheiro Dilson Távora, nesse momento 16 km por hora. Então vai para o trabalho, tá indo para a escola, vai com calma, dirige com cuidado, porque sim, você vai chegar no seu destino com segurança. E agora a gente fala aqui da avenida, nessa avenida aqui é a Avenida Professor Acrísio Cruz, aqui na capital sergipana, nesse momento está em 13 km por hora. Agora 7:40. 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Agora 7:42. Esse é o Nova Manhã na Nova Brasil. Agora tem Guilherme Arantes.

0: Nova Brasil FM, mais que moderna brasileira, aqui de abelha, nada sei. Antes ouvimos Guilherme Arantes, Lance Legal. Agora 7:49.
1: 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Pois
0: é, você pode continuar mandando sua mensagem para o nosso WhatsApp, gente, daqui a pouco. A expectativa é grande, né? Daqui a pouco tem 3 pares de ingressos para o Circo Portugal. É isso mesmo, vai mandando sua mensagem. 81111665, manda um abraço aqui para o Rafael Sanz, tá na Farolândia, tá ouvindo a gente. O Ramon Silva também, no Santa Maria. Ramon, abraço para você, obrigado pela sintonia. Quem tem aqui o 29 é a Luana Teixeira. Luana, seja bem-vinda ao nosso programa. Ela disse que tá no Ponto Novo e tá curtindo o nosso programa Nova Manhã. Boa sorte para você, tá? Quem mais tá com a gente, tá ouvindo, é a Iviana, né? Ivina, tá ouvindo a gente? Ivina da Piabeta, um abraço, Ivina, obrigado pela sua sintonia, que também tá ouvindo o nosso programa Nova Manhã. Agora 7:50.
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0: Olha, gente, esse domingo será marcado por uma tradição que atravessa gerações e mantém viva, né, a cultura e a religiosidade de matriz africana em Aracaju. O Abassá Ogum de Ronda, localizado na Rua Paraíba, no bairro Novo Paraíso, realiza mais uma edição do tradicional Caruru de Cosme e Damião, em atenção, comandado pela Ialorixá Jacira do Ogum. O terreiro preserva há 52 anos uma celebração que reúne fé, ancestralidade, memória e comunidade. O caruru é preparado e oferecido como parte das homenagens a Cosme e Damião, a tradição que permanece viva graças à dedicação de Mãe Jacira, sua família e também de outras pessoas que a ajudam nessa jornada, né? Quem quiser participar, os festejos começam a partir das 18 horas do domingo no Abassá Ogum de Ronda, na Rua Paraíba, e é aberto ao público. Agora 7:51. Mais informações, olha, a Prefeitura Municipal de Lagarto lançou 3 editais da Política Nacional Aldir Blanc, voltados a agentes culturais locais, pontos e pontões de cultura e mestres e mestras da cultura popular. De acordo com a Prefeitura, cerca de R$700 mil serão distribuídos entre os editais para impulsionar a cena cultural da região. Ao todo, os editais vão contemplar 98 projetos culturais e 10 agentes culturais, além da concessão de 4 bolsas. As inscrições podem ser feitas até o dia 11 de outubro pela internet ou presencialmente na sede da Secretaria Municipal de Cultura, localizada na Praça Nossa Senhora da Piedade, número 54, no centro, das 9 às 3 da tarde. 7:52. E vai mais uma dica para você aqui no nosso Nova Manhã. 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Agora 7:54, seguimos com música. Tem Lobão, Essa Noite Não.

0: Nova Brasil FM, mais que moderna brasileira. João, essa eu fiz pro nosso amor, o nome da canção. Agora 8 em ponto.
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0: Pois é, agora é hora do sorteio, hein? A expectativa grande, você que está nos ouvindo, mandou sua mensagem, mandou seus dados certinhos. Pois é, se prepare porque agora tem um sorteio de quem ganhou, ele ou ela. Par de convites aí, são 3, hein? 3 ouvintes, vão levar para casa cada um par de convites para ir curtir hoje. Atenção, hoje às 8 da noite, mais um espetáculo do Circo Portugal. Primeira ganhadora, isso mesmo, ganhadora do Jabotiana, final do número 2325, Ruth Pereira da Costa. Ganhadora do primeiro par de ingressos, Ruth, parabéns pra você, vai curtir o Circo Portugal. Vamos lá rapidinho pra segunda ou segundo ganhador. Ah, e ganhadora também é Luana Teixeira Moura, final do número 7809, ela que é do Ponto Novo, mandou também os dados certinhos e vai levar pra casa um par de convites a Luana pra curtir o Circo Portugal. Terceiro ou terceira e último ganhador aqui dessa sexta-feira do par de convites para o Circo Portugal, Ramon da Silva Lima, final do número 1344 do Santa Maria. Então, parabéns, viu? Parabéns para vocês, obrigado pela companhia de todos vocês. Lembrando que o pessoal da produção vai entrar em contato com vocês para ver a melhor forma de vocês resgatarem esses ingressos, tá bom? Combinado assim? Pois é, gente. Ó, lembrando que esses ingressos são para a apresentação de hoje, então vem buscar os seus ingressos, tá bom? São para a apresentação de hoje, às 8 da noite no Circo Portugal. Pois é, gente, por aqui finalizo mais uma edição do Nova Manhã, nesse final de semana, sexta-feira. Eu sou Laerte Novaes, foi bom demais ter a sua companhia comigo. Quero agradecer também a parceria da minha produtora, da nossa produtora Manuele. Obrigado pela sua parceria, Manuele. E lembrando que semana que vem a Jéssica Cruz estará de volta aqui comigo comandando o Nova Manhã, tá bom? Bom final de semana pra você. Segunda-feira tem mais um Nova Manhã às 6 da manhã. Agora 8 e 2, a gente fecha com Ana Carolina. Nada pra mim. Tchau, tchau.

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0: Nova Brasil FM, 8h58.
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0: Nova Brasil, e essa foi Maria Bethânia, tá combinado. A gente ouviu também Caetano Veloso com Gilberto Gil, A Luz de Tieta, 9:18.
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9: Nova Brasil FM, 9:22.
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12: Ana Carolina Zizi Posse, Ruas de Outono.

0: Nova Brasil e o Lenine com Paciência. A gente ouviu o Jorge Versilo, Todo Sempre, 9h37.
1: 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Informa a temperatura. 28 graus.
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5: De volta com Fernanda Takai e Rodrigo Amarante. Ritmo da chuva.

0: Nova Brasil, e a gente ouviu Anjo com Roupa Nova. Também teve Felipe Toca, O Sabiá e a Lua.
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0: A Câmara dos Deputados analisa projeto que cria medidas para proteger crianças e adolescentes da publicidade de apostas esportivas. A proposta proíbe, durante transmissões esportivas, anúncios que usem linguagem infantil, associem apostas a enriquecimento fácil ou utilizem personagens e influenciadores com público majoritariamente menor de idade. O texto também prevê alertas sobre os riscos de dependência e endividamento, além de mecanismos como verificação de idade e controle parental. Para virar lei, precisa ser aprovado pelos deputados e pelo Senado. Nova Brasil, faltando 4 minutos para as 10. Eu, Cláudia Nakazato, tô indo embora. Quem já tá por aqui é a Ana Pellicer. Um beijo para você e um ótimo fim de semana. Tchau.
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3: Nova Brasil FM, 10:01.
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horas, mais 2 minutos. Bom dia! Sextou! Hoje é sexta-feira, 25 de setembro de 2026. E sextou de uma forma bonita aqui na Zona Sul de São Paulo. A gente tá com solzinho hoje, céu tá azul. Onde quer que você esteja, independente da cor do céu, tá dia, tá noite, bem-vinda, bem-vindo. Eu sou a Ana Pelicelli, vamos juntos aqui pela Nova Brasil FM até as 3 da tarde, agradecendo demais o carinho da sua companhia. Você que está aí curtindo a programação da Nova Brasil pelo rádio, pelo nosso aplicativo que você baixa gratuitamente aí no seu celular e leva para onde você quiser, isso é bom demais, né? E também pelo nosso site novabrasil.com, abrindo com o encontro do Ira com a Pitty. Eu quero sempre mais. Um bom dia para você.

0: Daniela Mercury, Mutante. Teve também o Lulu Santos, Lá Vem o Sol, 10h16.
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0: Firmamento. Teve também Maria Gadu, Tudo Diferente, 10h39. 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
2: Nova Brasil FM, 10h44.
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0: Quadrante. Então, teve também Skank, Esmola, 10h59.
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0: Som do JP, até outro dia, amor. Teve também Paralamas do Sucesso, La Bella Luna, agora 11h18. 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
7: Nova Brasil FM, 11:22.
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0: 29 graus.
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5: Nova Brasil FM, 11:40.
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0: O Saigon, teve também o Rael, Elaiá, 11h52, a gente vai para o intervalo. Na sequência tem o horário eleitoral obrigatório gratuito. 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

0: Pego, tem política pública por trás disso, hein? Em Sergipe, o programa Sergipano de Desenvolvimento Industrial é uma das ferramentas usadas para atrair novos negócios, com incentivos para empresas que querem investir no estado. Já são mais de 116 empresas beneficiadas, com previsão de mais de 2 bilhões de reais em investimentos e quase 6 mil empregos diretos. Quer ver só? Pelo WhatsApp 55, tem participação de ouvinte.
1: Sou Cristina Alves, sou moradora da cidade de Freepaulo. Tive essa oportunidade de estar trabalhando aqui na Formulife. E também o meu sobrinho, fiquei muito feliz dele estar também tendo essa oportunidade.
0: E para ver isso tudo acontecendo de perto, a gente vai até o município de Nossa Senhora do Socorro. Alana Góes está em uma fábrica de plásticos beneficiada pelo programa. Alana, conta aí pra gente.
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0: Obrigado, Alana. Olha, quando a gente fala em novos investimentos, tem um potencial enorme vindo do mar. É, Sergipe Águas Profundas, um grande projeto de petróleo e gás da Petrobras na costa do nosso estado. E a ideia é que essa riqueza que está no mar movimente também a economia aqui na terra, com investimento, empresa e emprego. 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
0: 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Em música, na FM 55. 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

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Ainda dá tempo de você garantir o seu pelo Uhul. Venha celebrar Cazuza junto com a Nova Brasil. 10 para 1 agora, chegando Vini Versilo. É sobre...

0: Nova Brasil com Vanessa da Mata, ai, ai, ai.
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0: No Dia Nacional do Rádio, comemorado hoje, 25 de setembro, o site da Nova Brasil preparou uma matéria especial sobre a trajetória e a relevância do veículo no país. O texto relembra desde a primeira transmissão de 1922 e a criação da Rádio Sociedade por Roquette Pinto, até o papel fundamental do rádio na educação, cultura e informação acessível. A reportagem não para por aí, não. Também celebra os 26 anos da Nova Brasil, destacando seu compromisso com a MPB e o jornalismo de brasilidade. Viva o rádio, né? Agora, faltando 2 minutos para 1 da tarde.
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0: Brasil com Zélia Duncan e Alberto Continentino, Pontes no Ar, teve também LS Jack, Uma Carta, agora 1h19. 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
10: Nova Brasil FM, 1h22.
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5: Nova Brasil FM, 1:42.
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0: Nova Brasil fechando muito bem essa hora com o amor Gal Costa. Teve também com Silva, ainda lembro.
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0: O estudo internacional indica que o tratamento da doença de Chagas com uma substância específica chamada benzenidazol pode cair de 60 para 30 dias com dose menor e eficácia semelhante. Após 3 anos, o parasita estava indetectável em 94% dos pacientes do esquema reduzido contra 95% no convencional. Os efeitos colaterais também foram menores. A mudança no tratamento ainda depende de novos estudos. Nova Brasil, agora faltando 2 minutos para as 2 da tarde. 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
0: A comunicação infantil envolve a pronúncia, a compreensão e a organização dos pensamentos. Dificuldades de fala podem indicar quadros como a dislalia, que é a troca de sons, ou o transtorno do desenvolvimento da linguagem. Fatores como o uso excessivo de telas nos primeiros anos e pouca interação verbal também afetam a fala. A ausência de palavras aos 16 meses ou de frases aos 3 anos exige atenção. O acompanhamento com pediatra e fonoaudiólogo garante intervenção no momento certo.
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Olá, boa tarde, tudo bem? Sexta-feira, 25 de setembro de 2026. Eu sou Jairo de Andrade. A partir de agora eu começo aqui com vocês na Nova Brasil FM. São 2h03. Hoje a gente começa com Guilherme Arantes.

0: Esse é o Skank, Uma Canção É Pra Isso, o nome da música. Aqui na Nova Brasil, mais que moderna, brasileira. 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É mais um show para você conferir aqui com a Nova Brasil FM, mais que moderna, brasileira. Agora são 2h17.
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12: Nova Brasil FM, 2h21.
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0: Fala, mansa! Chuva aqui na Nova Brasil 93.5. Agora são 2:37.
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0: Legião Urbana, há tempos aqui na Nova Brasil.
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0: O Tribunal Superior Eleitoral, TSE, negou seguimento ao recurso da Federação Pessoal Rede, que manteve a decisão do Tribunal Regional Eleitoral de Sergipe, que indeferiu o demonstrativo de regularidade de atos partidários da chapa majoritária para o governo estadual. Com a decisão, a federação fica inabilitada para disputar os cargos de governador e vice-governador no estado. A mesma restrição atinge os pedidos de registro para o Senado, Câmara dos Deputados e Assembleia Legislativa. A restrição também vale para os candidatos filiados ao PSOL que tenham filiação, quitação eleitoral e condições de elegibilidade regulares. As candidaturas seguem sob júdice enquanto houver possibilidade de contestação. A decisão monocrática foi do ministro André Mendonça e ainda cabe recurso. Os candidatos podem continuar fazendo campanha, usando o horário eleitoral e ter o nome na urna eletrônica. A validade dos votos, porém, fica condicionada ao deferimento final. Se o recurso não for interposto no prazo ou se o indeferimento se tornar definitivo, esse amparo cessa. A Federação Pessoal Rede ainda não se pronunciou sobre o assunto. Nova Brasil, mais que moderna, brasileira, faltando agora 4 minutos para as 3 horas da tarde.
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0: Rita Lee, Desculpe o Huawei, aqui na Nova Brasil. Agora são 3h20 da tarde e você já ouviu o nosso programa aqui pela manhã na Nova Brasil FM? 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Agora, 3h21, o relógio virou por aqui. Já já tem Gonzaguinha pra você, Fernanda Abreu, Tony Garrido. Sai daí não.
1: 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Informa a temperatura. 29 graus.
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9: Nova Brasil FM, 3:28.
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0: Brasil. Mais que moderna, brasileira, Nova Brasil FM, relembrando agora Gonzaguinha.
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0: Maria Gadu, linda rosa, aqui na Nova Brasil, mais que moderna, brasileira. Agora são 3h42.
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0: Fechamos a hora aqui com Zélia Duncan. Já tem o Sob Medida, uma hora só de músicas aqui na nossa programação.
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0: O Departamento Estadual de Infraestrutura Rodoviária de Sergipe, o DER, informou que os serviços de cadastro e vistoria de veículos e passe livres estão temporariamente suspensos em virtude de uma manutenção corretiva e preventiva do sistema. De acordo com o DER, a previsão é de que o atendimento à população retorne na próxima segunda-feira. A medida se fez necessária devido ao princípio de incêndio registrado no prédio sede da autarquia na manhã da última quarta-feira. 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
11: 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A partir de agora a gente começa o Sob Medida em nossa programação. Hoje tem a Banda do Mar, tem Adriana Calcanhoto, Ina Ruda e, para começar, Zizi Posse.

Capital Inicial cai à noite aqui no Sob Medida, uma hora só de músicas na nossa programação. 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É mais um show para você conferir aqui com a Nova Brasil FM, mais que moderna, brasileira. 4:30 da tarde, a gente continua, Nath Roots.

0: Fechamos o Sob Medida de hoje, Engenheiros do Havaí. Foi uma hora só de músicas aqui na programação da Nova Brasil FM. E o Sob Medida vai voltar mais tarde aqui na nossa programação. Continuem sintonizados com a gente. Agora são 4 horas e 57 minutos.
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0: Este domingo será marcado por uma tradição que atravessa gerações e mantém viva a cultura e a religiosidade de matriz africana em Aracaju. O Abassalgum de Ronda, localizado na Rua Paraíba, no bairro Novo Paraíso, realiza mais uma edição do tradicional Caruru de Cosme e Damião. Comandado pela Ialorixá Jacira de Ogum, o terreiro preserva, há 52 anos, uma celebração que reúne fé, ancestralidade, memória e comunidade. O caruru é preparado e oferecido como parte das homenagens a Cosme e Damião, tradição que permanece viva graças à dedicação de mãe Jacira, sua família e também de outras pessoas que ajudam. Quem quiser participar, os festejos começam a partir das 18 horas do domingo no Abassalgum de Ronda, na Rua Paraíba, e é aberto ao público. Nova Brasil, mais que moderna, brasileira, agora faltando um minuto só para as 5 horas.
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Esse é o Mosca, pensando em você aqui na Nova Brasil FM. Eu sou Jairo de Andrade, muito obrigado pela sua companhia, pela sua audiência aqui nos 93.5 da Nova Brasil. Estou me despedindo, são 5 horas 17 minutos. Vem aí o Weber Lima e o Nova Brasil em campo. Amanhã, sabadão, tem Blitz Nova Brasil e a gente se fala a partir das 9 horas da manhã. Boa tarde, boa noite, até amanhã.

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4: 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Informa a temperatura. 27 graus.
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5: 17:27. Boa tarde, grande abraço para você ligado na Nova Brasil FM. 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Bom, vamos até às 19h, falando do nosso futebol, da seleção brasileira. É, não sei não, esse Ancelotti, não sei não. Vamos falar da seleção brasileira que empatou com a Austrália em 1-1, conseguiu um gol no último lance, estava perdendo para a Austrália, quer dizer, o Ancelotti está muito próximo, estava próximo, né, de grandes feitos pela seleção brasileira. Perdeu pela primeira vez para o Japão, né, a seleção brasileira, com o comando do senhor Carlo Ancelotti, caiu para uma Noruega na Copa do Mundo, que é o segundo escalão, até o terceiro da Europa, e quase hoje tem outro feito espetacular, né, perder pela segunda vez para a Austrália. Mas tem oportunidade aí, o Ancelotti, na terça-feira você tem mais uma oportunidade, jogando do jeito que está, a oportunidade é grande de perder para os australianos. Vamos falar também da final do Campeonato Brasileiro de Futebol Feminino entre Corinthians e São Paulo. Amanhã é o primeiro jogo em Itaquera às 16h30. Lógico, a notícia ou as notícias do seu clube. São Paulo, Corinthians, Palmeiras e Santos, um giro pelo Brasil. Tudo isso a partir de agora. Comigo, Weber Lima, ao meu lado, Renan Teixeira. Renan Teixeira, o nosso Luiz Ademar. E lógico, com o pessoal na técnica, o Lucas Monteiro, o Antônio Lima, também o Cezinha hoje conosco e o Celcinho Roberto na mesa de som, todos juntos até às 7 para trazer o melhor da informação para 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Vamos aos destaques do programa de hoje, 25 de setembro de 2026, com Edson Rufino, Felipe Camargo, Felipe Oliveira, Lucas Basile e Antônio Lima.
6: Bom, Corinthians, enfim, acabou a folga após 4 dias de descanso. Depois da derrota para o Fluminense, jogadores foram liberados e ficaram em casa curtindo o descanso, segunda, terça, quarta e quinta, e agora foco total na preparação do time. E tem grana chegando para os cofres do Timão, 10 milhões referente à cota de transmissão do Brasileirão.
7: Palmeiras retorna às atividades na academia de futebol após dias de folga. E técnico Abel Ferreira comemora elenco quase completo para a sequência da temporada. Meio-campista Marlon Freitas, recordista de partidas no ano, fala sobre a marca alcançada.
8: No São Paulo, a oposição define o próximo candidato da eleição presidencial no São Paulo Futebol Clube. Marcelinho Portugal Gouveia é oficializado como candidato da oposição. Seguindo os passos do pai, Marcelo Portugal Gouveia, que foi presidente do São Paulo no início dos anos 2000, Marcelinho surge como nome da oposição. As eleições serão realizadas ao final dessa temporada.
9: No Santos, Neymar treina no gramado do CT Rei Pelé e avança em recuperação. Fora das quatro linhas, clube assina contrato com a Adidas, mas Umbro segue fornecendo material esportivo do alvinegro mais famoso do mundo até o final de 2027.
10: Odair Hellmann é suspenso pelo STJD. Zé Ricardo entra com uma ação contra o Internacional na Justiça e Marcos Lamacchia vence o leilão e está próximo de se tornar o novo dono da SAF do Vasco.
5: É, rapaz, portanto, aí, ó, a família Lamacchia, né, ou pelo menos o filho do Lamacchia, ganhou aí o leilão e será o dono da SAF do Vasco da Gama. 5:31, já venceu o leilão feito agora há pouco, realizado, está, já a empresa de Marcos Lamacchia vence o leilão e dá o passo decisivo para assumir a SAF do Vasco da Gama, foi a única concorrente do leilão. Bom,
11: Ferreira no Vasco em 2028.
5: Será? Eu não acredito.
11: E eu não acho nenhum problema.
5: Eu acho.
12: Não, problema nenhum.
5: O problema...
11: A Leila nem patrocinadora mais é do Palmeiras. Crefisa nem...
5: Sim, não é mais.
11: Não é mais.
5: Sim.
11: Ela é só presidente. Por que que ela não pode comprar um... Porque a empresa é deles, né?
5: Sim.
11: Também é dona.
5: Sim. Almirante Participações S.A.
11: Exatamente. Por que que ela não pode, depois de ser presidente do Correio, comprar o Vasco?
12: Sabe? É, mas ela não tá sendo depois, tá sendo agora.
11: Não, mas então...
12: É.
11: Mas
12: ela, o problema é esse.
11: Mas acontece... É? Que, mas então,
5: mas, ela, e, ó,
11: tá assumindo agora.
5: E, ó, se
11: a empresa,
5: mas,
11: ela, se eu... a empresa dela é dona da Arena Barueri. O São Paulo, o Juventus acabou de jogar na Arena Barueri. É dela? Ah,
12: não, mas
11: é
12: aí...
11: Dela?
12: Então,
11: não,
12: mas aí...
11: Assim,
12: não,
11: você não,
12: mas aí
11: não... Empresa, não é você que administra.
12: Não, sim, mas é uma coisa que não tem nada
11: não,
12: a ver...
11: Não, mas eu, não, eu outro, acho que...
12: Né, o estádio...
5: Não, outra coisa, Ademar. Sobre o Abel, eu não acho que ele chegue... se não ganhar nada esse ano, eu acho que ele não termina o contrato no Palmeiras final de 2027, não.
11: Ele já ganhou o Paulista.
5: Ah, para com isso. Bom, mas a gente vai falar sobre isso e muito mais a partir de agora no nosso programa, 5:33. Só para a gente fazer um palpitômetro aqui, porque amanhã tem final do Campeonato Brasileiro Feminino com Corinthians e São Paulo. E a enquete hoje é sobre isso. Quem vence o primeiro jogo da final do Brasileiro Feminino? Vamos fazer um giro de palpites aqui. Eu acho que o Corinthians ganha o primeiro lá em Itaquera com a pressão da torcida, ingressos praticamente esgotados. Renan, vai estar um caldeirão amanhã em Itaquera e o Corinthians é muito forte nessas finais em decisões. Renan?
12: Por quê?
5: Boa tarde,
12: Renan. Boa tarde, Weber, Ademar, aos nossos ouvintes, pessoal aí, todo mundo que está trampando hoje, como diz o nosso Gaviva. Weber, e é um time que está muito acostumado com esse tipo de decisão, né? O Corinthians é a sétima final consecutiva.
5: Sétima, oitava, uma coisa assim.
12: É um negócio assim. Então é um time que está muito acostumado com esse tipo de jogo, com esse tipo de decisão, né? O São Paulo chegou em 2023.
5: Nona final seguida. Caramba.
12: Né? Eu acho que já são sete títulos, né? O Corinthians tem sete títulos brasileiros. É um jogo equilibrado, né? O treinador de São Paulo, ele fala, né? Esse ano é o time que as meninas estão mais preparadas, fisicamente, tecnicamente, taticamente, principalmente do ponto de vista mental, né? Então eu vejo um confronto, né? Pegando os dois jogos equilibrados. Mas amanhã o Corinthians é favorito jogando em casa, né? E é isso do que você falou, tem que servir de incentivo para a torcida do São Paulo para o sábado que vem. Você falou que está esgotado, praticamente esgotado os ingressos. Sim. Aí para o jogo do Corinthians, no estádio do Corinthians, que sirva de exemplo para a torcida do São Paulo para o sábado que vem no Morumbi, também lotar, incentivar as meninas rumo ao primeiro título brasileiro do futebol feminino de São Paulo. Mas para amanhã eu vejo o Corinthians ligeiramente favorito para esse confronto, Everton.
5: São Paulo deve ir a campo com Carlinha, Bruna Calderan, Tayla e Carol Gil, Bia Menezes, Robinha, Aline e Carla Alves, Via Amaral, Isa e Serrana. Já o Corinthians com Nicole, Agostinha, Eric e Thaís Ferreira, Gi Fernandes, Duda Sampaio, Vicky Albuquerque, Belém Aquino e Tamires Johnson e Gabi Zanotti deve ser o time do Corinthians. Luiz Ademar, boa tarde. E a sua opinião, quem vence o primeiro jogo em Itaquera, Ademar?
12: Bom, boa tarde a você que nos acompanha, ao Renan, ao Weber e a toda a nossa equipe técnica aí. Corinthians é favorito, Corinthians está indo na final, São Paulo atropela, ganha lá e ganha aqui. E acabou, que Corinthians, caramba, São Paulo tá aí pra atropelar aí. Esse time é o time mais preparado do São Paulo, a mulherada macho. Vai ganhar e vai ganhar as duas.
5: Maravilha, Ademar. Eu acho que o Corinthians vence a primeira partida em Itaquera. O Corinthians encaixa o jogo, pelo menos os jogos que eu acompanhei esse ano. Encaixa o jogo do Corinthians nesse time do São Paulo, pelo menos nos outros confrontos, né? 5 horas e 36 minutos, você participa conosco, mande sua mensagem aqui, deixa eu ver, ó. Quem vence aqui? 70% Corinthians, 30% São Paulo. Deixa eu ver aqui no Nova Brasil em campo, 50% Corinthians, 33% São Paulo, 17% empate na primeira partida lá em Itaquera. Vamos falar da seleção brasileira também. Seleção brasileira que jogou hoje na Austrália, 1-1, a seleção brasileira, a gente vai ver aí as imagens horas, no YouTube, hã?
12: Coloquei meu celular, 7 horas acordei, o jogo começou 7:06.
5: Atrasou um pouco.
12: Na hora que eu liguei a televisão 7 horas, meu amiguinho Brizola, grande repórter da Globo, sim, parceiro do Sport TV, Brizolinha tava lá dando informação, eu acordei, daí falei pra minha mulher que acabou o jogo, que eu sou imbecil. Deveria ter ficado
5: dormindo. É verdade, rapaz. Olha, o Brasil foi começar a jogar bola mais ou menos aos 32 minutos, mais ou menos, do primeiro tempo, que o Brasil começou a dar um sufoco nos australianos. E a partir daí, os finalzinhos do primeiro tempo foi bem equilibrado. Aí no segundo tempo, o Brasil voltou do mesmo jeito. Aí a Austrália fez gol. E aí, a partir dali, ficou o ataque contra a defesa.
12: De vocês no gol da... Cara, não dá pro Hugo não pular.
5: Eu acho.
12: Sei, eu não sou goleiro, tá? O Renan jogou bola. Joga bola em amador. Um
11: goleiro de 2 metros?
12: Um goleiro de... Isso que eu ia falar. Um goleiro de 2 metros. Todo mundo sabe, eu falo que eu acho o Hugo um goleiro de time. E eu acho que o Hugo... Eu, Luiz Ademar, entendo que o Hugo não é goleiro de seleção. Eu, tá? A minha opinião. Já falei, já externei aqui... Boa sorte pra ele, que ele... Mas não dá pra um goleiro de 2 metros de altura cair pra rede, cara, pro fundo do gol. O cara vai pro fundo do gol, meu, pelo amor de Deus.
5: Aproveitando, né, Ademar, a gente vai falar sobre, sobre o jogo, mas sobre o Hugo Souza. Não só o lance da falta, mas ele estava sem confiança nenhuma... Bolas cruzadas na área, ele se atrapalhando, escanteio, quase sai gol olímpico, sai caçando borboleta, teve uma jogada na diagonal, né, o cara faz um cruzamento ou um lançamento da diagonal, ele vai sair na bola também, o cara chega no segundo pau, quase faz o gol, quer dizer, o Hugo Souza, na minha visão, não volta mais à titularidade da seleção, o Ancelotti vai colocar um dos garotos, o Otávio ou Pedro Murisco, na próxima partida. E o problema é que o Hugo já tem aquela outra partida contra o Japão, não foi? Japão. Contra o Japão, que deu problema também. Então, ele não vai ser... Goleiro, gente, é confiança. A não ser que o Taffarel, acredite, eu dê mais uma oportunidade pro Hugo. Mas acredito que o Ancelotti vai chegar pro Taffarel e falar... Taffarel, não dá para confiar nesse cara. Ele estava nervoso no jogo contra a Austrália, que é fraquíssima. Se atrapalhou em lances simples. Teve bola de escanteio que não saiu o gol, que ele estava dentro do gol, pô. Então estava muito mal o Hugo no jogo de ontem. Mas vamos lá, Ademar, você não achou também que ele...
11: Hoje...
5: No jogo eu falei de ontem? Então no jogo...
11: Faz tempo já.
5: Faz tempo. Lá na... foi hoje também lá. Ô, Ademar... Não, lá é ontem já, né? Lá já é ontem. Ô, Ademar, além...
11: Lá já é amanhã, já.
5: Acordando já. Ô, Ademar, você não acha que ele... Você acha que ele vai voltar o gol ou não?

0: para um goleiro de um time grande. Como o Carlos Miguel estava sem confiança até agora, a torcida estava, porque ele estava falhando muito para um goleiro de time grande. Agora você pode falar, poxa, o cara vai amadurecendo. Não, mas ele não é nenhum garoto. Ele já tem experiência do Flamengo. No Flamengo ele não ficou porque ele falhava muito também. Vamos lembrar, a gente precisa lembrar e enaltecer isso. Eu acho que ele tem vive um momento que o torcedor do Corinthians abraçou ele e adora ele, o Hugo. Mas eu acredito que você tem que testar todos os garotos. Você vai ter três jogos com três galinhas mortas. Ah, não é uma galinha morta depois de hoje, né? Depois de hoje a galinha aí é bem viva. Você tem que testar os moleques. Você tem que testar. Porque depois, na hora que você chegar numa Copa América, ele já disse que se tiver tudo certo, o Alisson é o titular. Né? Então, por isso, eu acho que o Hugo vai... Até pelo desempenho hoje, que pra mim foi muito decepcionante... Um cara daquele tamanho, na bola... Ah, mas a falta ninguém defenderia. Não sei. Pula na bola.
1: Joga na bola.
0: Pula na bola. Daí você vai falar, caramba, o cara pulou.
1: Aí
0: ficou braço.
1: Aí você vai dar mais mérito ainda.
0: Aí você vai falar, essa é a puta do cara. Uma falta espetacular que ninguém consegue pegar.
1: Sim.
0: Eu fiquei com a impressão que era uma falta que dava pra pegar, porque ele não...
2: Ou pelo menos pra pular.
0: Pra pular na bola.
2: Pelo menos pra pular. E aí, Renan, sobre a atuação do Hugo e já a gente emendando já pra falar um pouco da seleção brasileira. Você sabe da minha opinião, né, Renan? Eu não tô vendo nada diferente nesse italiano, não. Não tô vendo absolutamente nada diferente. Tem nada, né? Não tá acrescentando nada.
0: Só antes do Renan falar. O único detalhe que eu achei é que como ele tá começando, diz ele, do zero, e não é do zero, porque você tem uma...
2: Pois, já tá aí, mano.
0: É do zero. Ele tá começando essa temporada depois da Copa de novo com o maldito 4-2-4.
2: Esse é o problema.
0: Pra nós é uma desgraça. E outra coisa, seleção brasileira sem um camisa 10, o Rafinha tá jogando, você acompanha muito a Europa. Não é quase um centroavante? Não é quase um atacante?
2: Ele tá arrebentando lá.
0: Aí
2: você
0: traz um cara de 10. Aí o Vinícius Júnior tá mal no Real Madrid, mas ele é um... Cara, aí você traz... Você fica tirando os caras das posições onde ele tá jogando melhor no mundo, cara. Melhor do... Pô, Rafinha até tem o recorde de gols aí.
2: Sim.
0: Recorde de hat-trick, é isso que eles falam?
2: É.
0: No Barcelona. Cara, peraí, você traz o cara de 10, você tira a melhor com a virtude do cara. O Rafinha vive, não já ninguém. Hoje jogou nada o Vini Júnior.
2: Não jogou ninguém, cara, jogou nada.
0: E eu fico só antes de você falar, por que que o Matheus Cunha não tem a chance de ser nosso 10? Testar, pelo menos, cara. É? Desculpa eu ter te interrompido, já interrompi. Agora a palavra é sua, meu amigo.
3: O Weber, faz 16 meses que o... Fazem 16 meses que o Ancelotti chegou, né? E com o nome que ele chega, né? Você espera que alguma coisa diferente venha junto. Treinador que ganhou não sei quantas Champions League, campeão em todas as ligas europeias. Ah, o cara vai trazer alguma coisa diferente. O cara vai trazer uma variação tática. Vai trazer um conceito, uma ideia, pô, que a gente, né, a gente não tem aqui no Brasil. E pra ganhar o que ele tá ganhando, que não é pouco. E nada disso aconteceu. Nada disso aconteceu. É um futebol ruim, feio de ser assistido, pragmático, um time sem mobilidade. Quando você tem quatro atacantes igual aos quatro que o Brasil tem em campo, você fala, pô, vai ser uma movimentação, eles vão se aproximar, eles vão, né, mudar de posição, vai colocar os australianos malucos. Não foi isso que aconteceu, nada disso.
0: Nada.
3: O Weber falou assim, né, o Brasil, a partir dos 35 minutos...
2: Começou a jogar,
3: Deu um sufoco, eu falei, mas peraí, qual foi a chance de gol clara que...
2: Teve foi. Gol lá que foi falta, foi o gol,
3: né?
2: O
3: Bruno Guimarães puxou a perna do Soltar, né, o zagueiro da
2: Austrália. Teve um outro lance também, com o Estevão pega a mão na bola pra caramba, ela vai embora.
0: Esse foi no primeiro tempo ainda.
2: No primeiro tempo.
3: Mas assim, em nenhum momento o Brasil... Foi minimamente o
2: que
3: se espera de um
2: Brasil
3: pra jogar contra a Austrália, gente.
2: É um time que nem troca passes, ô Renan.
3: Eu falei hoje pro Weber, parecia assim, ó, vamos jogar a bola? Você junta uma galera, uns camaradas, ó, vamos jogar a bola. Você defende, você ataca, sabe, não tinha uma coordenação coletiva
2: nos
3: movimentos, no momento de pressionar, no momento de recuar, o time não era compacto, era um buraco no meio. Tinha dois jogadores no meio, o Bruno Guimarães e o Danilo, o sistema defensivo e os outros quatro lá na frente. Um espaço gigantesco. Matheus Pereira?
0: Pereira, do Cruzeiro, né?
3: Cruzeiro. Matheus Pereira. Rapaz, esse cara deveria ter tido uma oportunidade de pelo menos uma observação há muito tempo antes da Copa. Agora então nem se fala, para você pelo menos observar o dia a dia do treino. E outra

0: coisa demais. Ó, eu vou. Cara, eu vou ser extremo aqui. O Brasil, pra viajar o tanto que tá viajando, porque os caras chegam desmotivados lá também, sabe disso? Viagem longa do cacete.
1: Você precisa levar Rafinha e Vinícius Júnior pra jogar com a Austrália? Você não pode fazer os substitutos que amanhã depois você vai jogar a Copa?
2: Ah, não, mas. Mas aí não ia adiantar, Demar. Não ia adiantar porque ele ia jogar no mesmo esquema.
0: Ah, sim, tá,
2: ia trocar peça.
1: É o seguinte,
0: talvez gente mais motivada, né?
1: Que nem isso a gente tá fazendo.
2: Ah, sim,
1: a gente nem tá pegando substituto pros caras.
2: Ah, não,
1: é. Porque é o seguinte, por exemplo, assim, eu sei que o Alisson, ele já falou que o Alisson vai ser o goleiro da Copa América. Você não acha que o Rafinha e o Vini Júnior vão ser titular na Copa América? Tenho dúvida. Eu também não tenho dúvida. Então, pra que levar esses caras pra esses amistosos se você não testar outra... Ou a fórmula que você quer, o 4-4, não importa. Mas com outros jogadores, e pra você analisar jogador.
0: Teve uma vez que eu fui convocado pra uma seleção sub-20 pra não jogar. A gente ficou num período que ficava num período de treinamento na Granja Comari. Período de treinamento. Não jogava contra ninguém, mas ficava lá treinando. Será que não era o caso, velho? Porque o Brasil, pra rodar tanto do jeito que tá rodando, pô, pelo menos o treinador tem um tempo que os caras chegaram lá, o time completo, chegaram quarta-feira pra jogar hoje, vão jogar na terça e no sábado. O cara não tem tempo de trabalhar, não tô defendendo aqui o Ancelotti, não. Mas talvez passe ali esses 10 dias só treinando, só colocando as ideias, ele vai ver, ele não tá conseguindo fazer isso. Porque desde a Copa do Mundo, que a gente não vê, nada de Brasil. Nada de Brasil. Sabe, Ademar? Minimamente você vê um time do Brasil contra qualquer adversário. Pode ganhar ou perder. Mas o Brasil tem a bola, o Brasil tenta, o Brasil roda a bola, muda de posição. Você tem aquele camisa 10, aquele pensante que tenta um passe diferente, que acha o passe nas costas da defesa. Nada. É um absoluto nada a seleção brasileira. Ah, mas é que mudou. Não, não é porque. Nesse esquema que o Ancelotti está colocando. Eu falei pro Weber, você podia trazer o Rivelino da época boa dele, o Gerson, ressuscitar o Pelé. Não vai mudar nada. Não vai mudar nada. Nesse sistema, não vai mudar nada. E na mudança que o futebol tem tido, né, da questão física, tática, a gente viu uma Austrália fechadinha, compacta, né, dificultando muito o trabalho da seleção brasileira, que se não tiver variações, se não tiver uma mudança...
1: A ponta do Brasil fica toda hora jogando bola pro goleiro, cara.
2: É. De um goleiro que não sabe.
0: O goleiro tá tocando mais na bola do que o atacante. O pé,
1: é loucura.
0: Não pode,
1: isso,
0: cara. Não pode. É o Brasil,
1: isso.
0: Gente. O Brasil é conhecido lá fora pelo seu camisa 10. Também, né? Também pelo seu camisa 10. Aquele cara que cria, aquele cara que tem qualidade, aquele cara que pensa o jogo, aquele cara que vê o espaço onde ninguém consegue ver. O Brasil é conhecido por isso. Né? Daí a gente vai entrar em outros debates, né? Talvez os estrangeiros estão querendo reduzir os estrangeiros para tentar resgatar achar esse tipo de jogador, né? Que tá escasso no futebol. Todos jogadores que são bons meio-campistas, por questões de resultado, tática, eles estão indo para as beiradas do campo.
2: Olha, e a gente vai falar, a gente tem uma sonora aí do Ancelotti, se der pra gente pegar essa sonora do Ancelotti, que diz que não... como é que é? Ele disse que o time não ficou com gosto de derrota, não. Como não? Como não? Foi conseguir um gol lá no final contra esse selecionado australiano fraquíssimo. É uma vergonha que o Brasil jogou.
0: Ainda, né?
2: Exato. Gol de bola parada no escanteio, no, na pressão, né? Com vários jogadores dentro da área, porque o Brasil não jogou absolutamente nada. E o problema é esse, é o esquema de jogo, essa teimosia que não deu certo na Copa do Mundo, ele já abre o ciclo do mesmo jeito. É o que eu falei aqui, hein? Repetidas vezes, hein? Se é para fazer esse trabalho que tá fazendo aí... ficasse com um treinador brasileiro. Podia ficar com um treinador brasileiro. Um treinador brasileiro conseguiria levar. Olha, eu poderia apostar que agora não dá mais. Eu poderia apostar que passaria pela Noruega com um treinador brasileiro. Poderia apostar que num outro esquema de jogo passaria pela Noruega. Outra coisa, continuar jogando assim, a CBF tem que repensar. Se falar, pô, mas peraí, ele tem a convicção, mas na convicção, a convicção dele tá fazendo o Rafinha, que tá arrebentando lá no Barcelona, não jogar nada. O Vini Júnior, tudo bem, tá sendo muito criticado já na Espanha, mas não jogou nada. Tem dois jogadores que não atuam nos seus clubes e hoje deu pra ver realmente que eles estão com problemas para ritmo de jogo, que foram os casos do Endrick e do Estevão. né? Você tem um zagueiro.
1: Estevão foi o cara que tem.
2: É, ainda tentou mais. Tentou mais. O Vitor Reis não joga. O zagueiro titular da seleção não joga no clube dele. Então eu acho que a CBF poderia começar a avaliar de uma outra forma. Porque hoje, gente, era a Austrália. Ele teve coragem de reclamar do gramado. Não dá. Gramado ruim é pros dois. Gramado ruim é pro time da Austrália e pro Brasil. O time do Brasil é muito, infinitamente melhor do que o da Austrália. Pra tomar o sufoco, tomou. Hugo Souza perdidinho no jogo, não sabia, caçava borboleta o tempo todo. Então é o seguinte, é hora da CBF começar a olhar as próximas datas FIFA aí. Pra mudar, porque tem dinheiro a CBF, esse negócio de multa pra CBF tanto faz, pra mudar antes, porque ficar um ciclo com um teimoso, que tá vendo que o time não vai nesse 4-2-4, ou ele puxando o Rafinha pra ser esse criador, que também não é, pensar em mudar, que senão a coisa vai desandar. Vamos esperar 4 anos pra tomar outro cacete na Copa do Mundo.
0: Nos raros momentos que o Rafinha baixava pra aproximar ali do Bruno, do Danilo para armar jogadas, é aí, a partir daí que o Brasil, mas isso é muito pouco, porque o Del Ademar falou assim para mim, mas ele, como que ele joga lá? Joga o ADM de um lado, o Yamal do outro, o Rafinha como esse falso, termo falso 9, né? Só que aí tem o Fermin, tem o Rodri por trás chegando, o Fermin, o Rodri.
3: A mobilidade
0: que tem esse meio caras, de campo, né? E o ataque. E o ataque, os caras chegam toda hora na cara do gol.
1: 14 gols já na temporada.
0: 13 gols e mais participação. Em dois jogos ele fez
1: o tal do hat-trick. Que a gente está vendo aí o melhor do mundo hoje. Hoje eu acho que o Rafinha, hoje, né, na Europa, é um dos melhores.
2: É o melhor jogador.
0: Não, é o melhor início de temporada.
1: A gente não vê esse Rafinha porque ele não joga na dele, cara.
0: Mas longe
1: disso. E o Vinícius Júnior tá com uma preguiça, hein, gente?
2: Não, eu falei.
1: Que vergonha isso.
0: Ele não tava com vontade de sala, não.
1: Ele não tava
0: em qualquer outro lugar do mundo. Menos na Austrália. Agora, eu acho, Weber, que o teste final, não é teste final, mas a Copa América vai ser um divisor de águas.
2: Vai.
0: Dependendo do resultado com o desempenho, né? Aliado ao desempenho, rapaz, não vai ter como segurar esse homem, não, bicho.
2: Não tem como segurar.
1: Não montar um time competitivo que brigue por título aí, não dá, não.
2: Não dá.
0: E falando que pra você chegar na final de uma Copa América, não é nada de especial.
2: Nada.
1: E vocês, ou até vocês que estão nos acompanhando, se vocês concordam com o que ele fala depois dos jogos, eu não concordo com quase nada, cara.
2: Vamos ouvir.
1: Não concordo com quase nada.
2: Vamos ouvir o Carlo Ancelotti, treinador italiano, tendo a cara de pau de falar que não teve gosto de derrota, empatar contra a fraquíssima Austrália, inclusive, né? Quase aí, hein? Outro feito, hein, Ancelotti? Perder para a Austrália não é para qualquer um, não. Ficou pertinho. Vamos lá.
4: Tanto não é um sabor de derrota, porque é um empate. Eu acho que a equipe podia ganhar, tivemos oportunidades. Era difícil jogar nesse campo. A verdade é que depois encaixamos o gol, o equipe reaccionou. Tuve un empate merecido al final. Tenemos que ser pacientes porque son testes que tenemos que hacer, dar oportunidad a los jóvenes que juegan menos y seguir en la frente porque era un test y también el próximo va a ser otro test.
2: Está cierto. Ahí, ó. É um teste, né? E que não foi, teve sabor de derrota, não teve, Ademar?
1: Ah, teve, poxa. A bola foi na última bola do jogo. Ó, acabar, só faltou o juiz falar pra vocês, ó. Se não fizer agora, porque vai acabar, bateu escanteio. Bateu escanteio, né? Que foi um belo gol de cabeça, o cara cabeceou forte, né? A bola quicou, o goleiro ainda deu um tapa, a bola. Enfim. Mas eu entendo, né? Eu até estava vendo algumas pessoas, alguns ex-jogadores da seleção, falando que a Austrália era favorita porque ela está em ritmo de jogo.
2: Para com isso.
1: Jogou a Copa. Eu falei, pelo amor de Deus. Pelo amor de Deus. Nós vamos amenizar agora
2: o
1: desempenho do Brasil contra a Austrália. Nós vamos agora amenizar porque o cara é estrangeiro. Nos brasileiros a gente bate à vontade. A gente ameniza porque o cara é europeu. Exato. Pô, pelo amor de Deus. A seleção foi uma porcaria na Copa do Mundo. A minha avaliação. Não sei a de vocês.
2: Não, porcaria.
1: Foi porcaria. E, poxa, e tá começando. É um começo de trabalho? É um começo de trabalho, né? Eu entendo tudo isso, mas não entendo você começar. Pô, por exemplo, por que o medo de tirar o Vinícius Júnior tão cedo? Pelo primeiro tempo que ele falhou, Você, poxa, pô, o cara não tá afim, não tá afim. E pra que levar esses caras que você vai levar pra Copa América? Esses caras não precisam ser testados. Então tem algum.

0: algumas coisas que eu...
1: É o começo do trabalho, Ademar, mas não tem mudança em relação ao que passou. Porque assim, aí você... Vamos dar um crédito pra ele da Copa do Mundo. Pô, ele chegou já no finalzinho, ele manteve mais ou menos o padrão, o elenco que já tinha e foi. Agora não, agora é do zero, é autoral. Só que ele mantém a mesma coisa, o mesmo padrão de jogo, o mesmo esquema tático, né? Então é preocupante. Pra mim é muito preocupante o que vem pela frente aí da seleção brasileira, Weber. Sei lá, eu não tô confiante, vou ser muito sincero. Eu não tô confiante de que o Ancelotti vai fazer essa seleção jogar muita bola. Ele levou... ele não levou um camisa 10.
2: Ele não vai levar, ele é teimoso.
1: Ele não levou um camisa
2: 10. Ele trocou o João Pedro por um volante. É. Ele não vai levar.
0: Sim, e vamos lá, o Endrick tá sem jogar. O Pedro tá jogando. Por que não começar com o Pedro? Com o...
2: Sim.
0: Já que o Estevão tá sem jogar, o zagueiro...
2: O Endrick tá sem jogar, o Vitor Reis...
0: Aí você muda a posição do Rafinha, você muda a posição do Danilo. Todos esses caras também, a gente tem que entender. Sim. Isso. O Danilo é meio atacante no Botafogo, foi jogar de volante. O Rafinha é atacante no Coisa, foi jogar de meia. O zagueiro não joga há quanto tempo? É reserva do Coisa. O Estevão tá no banco de reservas. O Endrick não tá nem sendo relacionado, quase nem nos planos do time. Cara, pega, simplifica, né? Simplifica a coisa também, por quem tá jogando bem e não sei, enfim. Eu acho que tá tudo errado no Brasil, na seleção brasileira. A minha visão é que começamos tudo errado.
2: Começou errado o ciclo mesmo. Mas, ó, tá aqui a camisa da seleção brasileira, o sorteio hoje da camisa da seleção, ó, pra você. É um presente da Nova Brasil. Opa, a gente vai sortear.
0: Passa aí pra eu.
2: É, o WhatsApp 11 943 80 5100, ó. 11 943.
0: Correr aí ou não?
2: Lógico, manda bala. 11 943 80 5100. E tem mais, hein? Tem mais, ó. Tem um presente legal pra você também. 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
0: Meu cantor favorito.
2: É, rapaz.
0: Gostava ele desde o tempo do Barão.
2: É.
0: Eu 58, sou mais velho da turma aqí.
2: Sim.
0: Ele era do Balão Vermelho.
2: Depois
0: ele foi pra carreira solo. É. Né? Infelizmente, perdemos há muito tempo. Um
2: Sim.
0: cara que é genial, mas genial, um letrista, não só a cor e tal. Rapaz, mas eu adoro o Cazuza.
2: Eu também adoro o Cazuza, mas eu gosto do Barão Vermelho, Marco Frejá. Eu gosto. É, mas o Cazuza é espetacular, logicamente. Como é que o pessoal fala? Como é que é opiniões que... como é que é? O pessoal gosta de falar essa molecada mais nova.
0: Ele e Renato Russo, né, cara?
2: Espetacular.
0: Gênios, não eram simplesmente cantores, eles eram geniais, cara.
2: Boa! 18 horas, vamos fazer o seguinte, depois do break... Ih, rapaz, será?
0: É.
2: Tem uma notícia aqui na internet, rapaz, de um zoom, zoom, Sim. zoom.
0: É.
2: Não, não é possível, será? Que o Corinthians está pensando nesses Sim. nomes aqui. Será? Estão falando que se o Diniz perder pro Internacional, vai vazar.
1: Então, mas tá errado.
2: É, então, mas nós vamos falar disso depois do break. E a sua participação no 11 943 80 5100, tá concorrendo a camisa da seleção brasileira e também um par de ingressos pro Tributos Nova Brasil Cazuza na próxima quarta-feira no Teatro Bradesco. Tudo isso no final do programa, mas a gente vai pro rápido break e volta já já com o Nova Brasil em campo com pão de alhozinho. 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
10: 18h04, voltamos com o Nova Brasil em Campo, com pão de alhozinho, resenha boa, tem pão de alhozinho, dá jogo, ó, vamos lá então, com o pessoal do WhatsApp, tá concorrendo a essa bela camisa da seleção brasileira, pra quem tá no YouTube, tá vendo a camisa da seleção brasileira, que é linda demais, o time tá uma porcaria, mas camisa é linda realmente, e a gente vai sortear no final do programa, e também um par de ingressos pro Tributos Nova Brasil, celebrando Cazuza com Ana Canhas, Wilson Sideral, Isabela Taviani, direção musical de Pedro Mariano. Muito legal. Bom, vamos fazer o seguinte, vamos ouvir o povo. O povo participa. Rádio é som. Mande o seu áudio com o seu nome, lugar de onde você fala e a sua opinião. Quem vence amanhã dá empate, quem vence Corinthians, São Paulo, você manda a sua mensagem, participa conosco. Vamos lá.
11: Mande Aldo.
10: Mande Aldo.
12: Eber Lima, Renan, Luiz Ademar, boa tarde a todos. Não vou falar de seleção brasileira. Quero deixar um abraço para vocês que fazem esse rádio incansavelmente. Um abraço para o rádio, esse meio de comunicação tão importante que eu gosto de fazer muito. Parabéns, rádio. Ivan Carlos de Mauá.
10: Um abraço, Ivan.
13: Fala, pessoal do Nova Brasil em Campo, Azaf aqui de novo, hein? Pessoal, que má vontade do Vinícius Júnior, hein, de jogar com a seleção. Por que não fica lá em Madrid? Você não é espanhol. Você é brasileiro. Tem que vestir a camisa da seleção. Que seleção é essa nossa, hein? Boa, ah, mas é isso que tem, né? Vai, Corinthians.
14: Aí não.
15: Boa noite, Weber Lima. Boa noite, toda a equipe Nova Brasil. Aqui é o Jean Lima de Diadema. Na minha opinião, esse técnico não tem nada a ver com o Brasil. Ele não tem a cara do Brasil. Coloca eu no sorteio, Weber. Forte abraço.
10: Tá concorrendo.
16: Weber Lima, boa noite. Sérgio aqui de Jundiaí. Manda um abraço pro pessoal da bancada aí. Um abraço. Quero ganhar essa camisa da seleção, hein?
10: Tá concorrendo.
17: Weber, boa noite a você, rapaziada do Nova Brasil. Aqui é o Will de Jundiaí. Ô, Weber, só deu dor de cabeça hoje assistir o jogo da seleção. Pelo amor de Deus. Ô, Weber, é impressionante como o Rafinha se parece com o Corinthians, né? O Corinthians no Brasil é um leão, na Libertadores é um gatinho. O Rafinha é igualzinho. No Barcelona é um leão, na seleção é um gatinho.
10: É verdade. Isso é verdade.
11: Boa noite, Weber. Boa noite, Nova Brasil. Ô, Weber, é o que eu falei ontem, cara. Tem cara que não tem jeito. A amarelinha não veste bem pros caras. Rafinha não vai. O Hugo já provou de novo que não vai. Enquanto insistir com esses intocáveis aí, lascou, velho. Um abraço a todos aí, Nivaldo de Cajamar.
14: Boa tarde, Nova Brasil. Boa tarde, Weber Lima. Opa. Boa tarde, bancada. Eu acho que o São Paulo ganha a primeira partida, mas eu acho que o Corinthians leva esse campeonato. O time está bem acostumado com decisões, tá bom? Boa tarde e bom final de semana para vocês.
10: Valeu, um abraço.
18: Fala, pessoal da Nova Brasil. Fala, Weber Lima. Fala, bancada. Beleza? Pessoal, quem vocês levariam de diferente para a seleção brasileira? E o Gustavo Henrique caberia na seleção brasileira hoje? Forte abraço, Ricardo de Jundiaí.
19: Lima, boa tarde, Weber Lima. Aqui é o Renato de Suzano. Tem que ser. Ô, grande, as meninas do Corinthians ganham, grande. As meninas ganham. Vai ganhar de 2-0, beleza? É nóis.
20: Fala, Weber, boa tarde a todos. Thiago Aquino, de Jabaquara. Weber, falar sobre seleção brasileira é uma coisa bem lamentável, né? Porque quem viu, viu. Quem não viu, não vai ver nunca mais uma seleção de tanta qualidade, né? Só vai ver essas porcarias de hoje em dia que dá só vergonha.
21: Lima, aqui é Pedro Ribeiro, motorista de aplicativo, rodando aqui pelo Sapopemba. Opa. Deixa eu te falar, cara. Depois dessa SAF do Vasco aí hoje à tarde, pode entregar a taça da Copa do Brasil pro Palmeiras. A Leila já acertou tudo. Um grande abraço a todos aí.
10: Tem que ganhar o último.
22: Boa tarde, Weber Lima. Boa tarde, Renan. Boa tarde.
10: Boa tarde.
22: Ademar. Eu acho que o Hugo fica assustado, cara, pelo seguinte. Jogo internacional, né? Jogo internacional, o Corinthians não faz jogo internacional, ele fica assustado. Seu Rogério, motorista Vila Matilde, palmeirense. Cuida, manda essa camisa pra cá.
10: Acabou? Portanto, aí 18 horas e 9 minutos, são algumas das mensagens que vão chegando e você concorrendo à nossa camisa. O outro falou que vai ter esquema na Copa do Brasil. É semifinal, pô. Vasco e Palmeiras, tem que ganhar do outro lado lá. Não é assim, pô. Tem ainda final. E agora a final da Copa do Brasil em um jogo apenas que será realizado em Brasília. Vamos fazer o seguinte, vamos ouvir as informações do Timão. Tem uma notícia que eu não acredito, cara. Eu não acredito. As informações do Timão com o nosso Edson Rufino. E aí, Rufino, beleza?
23: E aí, beleza, Weber? Tudo certo? Salve, salve, amigo torcedor. Vamos juntos atualizar detalhes e informações do Timão. O Corinthians, enfim, se reapresentou após a derrota para o Fluminense, a sexta consecutiva no Campeonato Brasileiro. Jogadores foram liberados para um descanso principalmente mental. Segunda, terça, quarta e quinta, jogadores descansaram. Hoje aconteceu a reapresentação e agora chega de folga, foco total na preparação para tentar tirar o time desse momento difícil dentro da competição. E por falar em momento difícil, eu trago como convidado o Gustavo Henrique, falando como está o clima entre jogadores, se o clima está ruim nesse momento de dificuldade. Vamos acompanhar o que diz Gustavo Henrique.

0: É ruim pelas derrotas que a gente tem no Campeonato Brasileiro, é ruim pela eliminação que a gente teve. Não tem como ser bom nesse momento, porque na verdade todo mundo está muito incomodado com a situação, tanto a torcida como nós. É um momento muito complicado para a gente, onde a gente precisa agora tirar força de algum lugar, a gente precisa trabalhar mais agora, é um momento de ficar quieto, trabalhar bastante. É, vamos ter a volta de jogadores importantes nessa volta aí da data FIFA. E agora é o momento da gente ficar quieto, assumir a responsabilidade, cada um vendo o que precisa melhorar, diretoria, treinador, jogadores, porque está todo mundo no mesmo barco aqui. Não tem como, o clima tá bom, mas a gente está muito confiante que a gente pode mudar a situação, a gente tem que mudar a situação o mais rápido possível e a gente vai conseguir, se Deus quiser, com muito trabalho.
1: Muito bem, acompanhamos atentamente o que disse o Gustavo Henrique a respeito do clima entre jogadores nesse momento de dificuldade. E atualizando a situação do clube, 6 derrotas consecutivas no Campeonato Brasileiro, 14ª posição, 32 pontos, restando 10 jogos em disputa. Em casa, Vitória, Mirassol, o Botafogo e também o Grêmio. E como visitante, o Inter, o Palmeiras, o Vasco, São Paulo, Atlético Mineiro e também o Remo. E tem grana chegando para os cofres do Timão. No mês de outubro, o Corinthians vai receber 10 milhões da cota do direito de transmissão. Então é isso. Falei do Corinthians. Até mais. Um abraço, amigo.
2: Um abraço, Edson Rufino, trazendo as informações do Timão. Ó, o Rufino gravou, lógico, o seu boletim, né? Tem uma notícia que acabou de sair no UOL aqui. Tá na página principal do UOL. É uma informação do Samir Carvalho, para a gente dar fonte aqui, né? É, a informação é a seguinte, que o Corinthians já discute alguns nomes como alternativa a Fernando Diniz no comando técnico do time. É, 2 foram oferecidos, né? O Corinthians já recebeu ofertas dos agentes do Ramon Dias e do Paulo Pezzolano. Já procuraram lá. Só que no Parque São Jorge circula o nome de Luiz Castro, do português Luiz Castro. E pela informação aqui, se o Diniz perder para o Internacional, tá fora. Cai já contra o Internacional. E olha, vou te falar, é jogo de estreia do Eduardo Batista. Acho difícil realmente que o Inter não ganhe o jogo. Acho difícil até pelo efeito do treinador novo. É, jogo no Beira-Rio. O Beira-Rio é diferente, pelo menos diferente da torcida do Grêmio, né? Eu não sei como é que vai a torcida Internacional para esse jogo. É um jogo às 7:30 da noite. Não sei como é que vai ser. A torcida do Grêmio está lotando a sua arena. Do Internacional, não. A arena fica meio vazia e tal. Eles não vão muito, não. Mas vamos lá. Renan, na sua opinião, o que você achou desses nomes? É uma informação aqui do UOL, né? Mas a gente sabe que é assim mesmo, né? Se o Diniz perder pro Internacional, acho que eles não vão esperar o clássico contra o Palmeiras na Arena do Verdão, não, Renan.
3: Ô, Weber, cara, para mim, se fosse para ter demitido, era agora. Trazer o treinador para ele ter tempo de trabalhar. Aí ele cai contra o Inter, vamos supor, né?
2: Na quarta.
3: Isso não é torcida.
2: Aí tem que jogar domingo.
3: Aí domingo tem que jogar o clássico. Aí daí eu contrato o Ademar pra ó, domingo você ter o Palmeiras lá na Arena do Palmeiras. Boa, velho. Tem sentido
4: nem,
3: isso,
4: acho cara? Acho que não é nem isso, porque quando voltar o Internacional, se não me engano, os jogos vão ser de quarta e quinta, não é isso?
2: Isso, quarta.
4: Final de semana, que você vai jogar quarta com o Inter, final de semana você já joga.
2: É isso que
4: eu tô
2: aí.
4: Falando. Então, quarta. Quarta. Essa semana que você falou, uma semana aqui.
3: Não,
4: semana, o cara vai ter um dia pra preparar o time.
3: Não, quarta-feira eu sou mandado embora, na quinta contrata você pra pegar o Palmeiras domingo. Não tem sentido isso? Pra mim não tem sentido nenhum agora. Falando especificamente dos nomes, né? Pra mim beira loucura. O Pezzolano, gente. Olha o que o Pezzolano tava fazendo no Inter.
2: Onde que ele fez tá? O Cruzeiro.
3: Olha o Luiz Castro. Tá? Olha o Luiz Castro que ele tava fazendo no Grêmio, gente.
4: Onde o Grêmio tá?
2: Cadê o Ramon Dias?
3: E o Ramon Dias tá...
2: Desempregado já? Foi pro Paraguai e não deu certo também.
3: Tá descansando. Mas também, é porque a torcida do Corinthians gosta muito dele, o filho dele, como que é o nome dele? Emiliano Dias, né? Eu falo família Dias, daí acaba que eu esqueço o nome do filho. Ele se declarou, né, corintiano, até já foi visto na Arena do Corinthians assistindo jogos e tal. Ele foi, acho que, visto no Maracanã, se eu não me engano. Lá na Argentina, contra o Estudiantes, ele estava lá para assistir e tal, e se declara corintiano. Então tem, por causa disso, muito mais por causa disso, o apego, o apego e o apelo da torcida. Mas como o Ademar bem falou, dos treinadores recentes do Corinthians, o melhor desempenho e resultado é dele, certo ou não?
4: Assim, e beira 60%,
3: é que o,
4: né?
3: É que o Dorival foi, foi... Dorival foi campeão da Copa do Brasil.
4: Foi muito, é pouco. O grande detalhe é o seguinte, é a falta de planejamento dos clubes, né, cara? É a falta de planejamento dos clubes. Você manda um cara embora pra ir um ano depois trazer o mesmo cara, é sinal que você, poxa, você fez errado lá atrás. E aí,
3: ou vai fazer errado agora de novo, né? Não dá pra saber.
4: O retorno do jogo, o retorno do futebol vai ser no outro meio de semana. Aí você vai jogar contra o Inter. Aí você já, contra o Palmeiras, o cara nem treinar, o cara não vai nem com escala, talvez nem vai comandar no banco. Quem vai comandar é um auxiliar, porque o cara não vai ter nem tempo. Você acha que o cara vai querer ficar no banco contra o Palmeiras lá no e o Palmeiras brigando por título? Cara, para com isso. Pensa primeiro. Assim, eu vou discordar do Weber. Não dá pra temer o Inter no Beira-Rio. Você viu o jogo com São Paulo tava pindaíba e o Inter também não conseguia chutar no gol de São Paulo.
2: Ah, agora tem um técnico novo, tá, Ademar. Bem.
3: Mas tem o efeito da chegada. Mas apesar disso, Ademar, pra mim passava muito pelo Pezzolano. Passava muito pelo Pezzolano. Acho que o Inter, nada de espetacular, mas você colocando os jogadores, cada um no seu lugar, dá pra fazer um pouquinho melhor. Dá pra fazer um pouquinho melhor.
4: Não, tudo bem, concordo, mas você viu os zagueiros do Inter?
3: Não, é um time limitado. Você tem
2: um time limitado.
3: É extremamente limitado, você tem razão.
2: Mas é que eu acho...
4: Eu bato na tecla, já falei pra vocês, eu bato na tecla que é o time titular do Corinthians... Time titular do Corinthians pode brigar com qualquer time.
3: É um bom time.
4: É um bom time.
3: É um bom time.
4: É um bom time. E o time que me parece vai voltar, tomara que dê tempo, né? O Hugo, o Mateuzinho, o Bidon, você tem o André que vai estar inteiro, o
3: principalmente
4: o Yuri Alberto e tal. Cara, esse time chega lá na arena do Grêmio, no Beira-Rio, mas com muita qualidade para ser o povo favorito.
2: Sim.
4: Se vai ganhar é outra história. Mas, pô, com esse time aí, pra que essa pressão e vai cair e tal? Fazer o time trabalhar com pressão. Eu acho que é uma coisa maluca.
3: Não, mas o problema é justamente esse, Weber. O momento de pressão. Concordo com o time titular do Corinthians, você pega 11, até mais um jogador ali, que é um time bom que joga olho no olho contra qualquer um no Brasil. Agora, esse momento que o Corinthians está vivendo de pressão, pressão institucional, pressão do departamento de futebol, pressão dentro do campo, isso vai lá para dentro e é muito complicado. Agora, o time do Corinthians, esse time que vai entrar em campo contra o do Inter, é muito melhor que o time do Inter. Só que isso, Ademar, muito pelo ponto de vista psicológico, não quer dizer nada nesse jogo.
4: Com um detalhe na minha concepção, um empate é bom resultado. Você vai deixar o time 4 pontos atrás do seu,
2: sim,
4: uma rodada a menos. Até o empate é bom resultado. Então, pra que pô colocar essa pressão nos caras? Se o Corinthians empatar com o Inter, empatar com o Palmeiras, tá de bom tamanho, cara.
2: É, eu só vejo a questão do fator novo.
4: Acho. Fora de casa?
2: Não, fora de casa tá bom.
4: Casa,
2: um empate tá bom, porque você segura o Inter.
3: Porque daí Weber, vamos lá. O Ademar falou, são dois jogos fora de casa
2: consecutivos. Isso.
3: Dois empates fora de casa, na situação que o Corinthians está. 6 derrotas seguidas. Então você coloca, seriam 8 jogos
2: 24 sem ganhar.
3: Pontos, 24 pontos disputados, você ganhar 2, você acha que é bom?
2: É, não, isso não é.
4: Você está fazendo então, mas você tá fazendo o recorte lá para trás.
3: Então, mas é a condição.
4: É o seguinte, você vem empatando com o Inter, você tá 4 pontos do Inter, cara.
3: Certo, mas é a condição.
4: Então vai continuar na zona do rebaixamento. Esse é o recorte.
3: Tudo bem, mas você tem que ver
2: pensar
3: quem
2: tá jogo
3: primeiro
2: a jogo
3: ali, Ademar.
2: Mas
4: quando você tá
3: pro é o Grêmio com 29, mas não é com 28.
4: Quando você tá, porque é o seguinte, quando você vai jogar com o Palmeiras fora, o Inter vai jogar fora com o Grêmio. Você tem que começar a fazer esse recorte. Rodada a rodada, os caras que estão atrás de você.
2: Sim.
4: É esse recorte.
3: Mas o olhar tem que estar pro primeiro, não pro Inter. Tem que estar pro Grêmio, que é de 3 pontos. Então, vamos supor que o Corinthians empate e você está avaliando como um bom resultado, que você manteve a 4 pontos do Inter e o Grêmio ganhou, que eu não sei contra quem o Grêmio joga, e o Grêmio ganhou, e essa diferença cai para 1.
4: O Grêmio joga fora, se não me engano, porque ele jogou com o Palmeiras dentro.
3: Eu não me lembro quem que é o adversário do Grêmio.
4: O Weber,
2: vou ver
4: dá uma
2: aqui.
4: Olhada pra gente.
2: Eu acho que é o Remo.
3: Porque assim, o Corinthians, não, todos os times caem. do 16º ao 20º lugar. Então você não tem que estar só preocupado com esse adversário.
2: É o Remo, Remo no Mangueirão. Dá pra ganhar.
3: Então.
4: Não, dá pra ganhar.
2: Dá pra ganhar.
4: Chegou, mas o São Paulo perdeu, por exemplo.
2: Sim.
4: O Santos perdeu. Não, sim. O Santos agora...
3: Santos ganhou, Santos ganhou.
4: Perdeu foi na... da Chape.
2: Chape.
3: Eu acho que chegou num ponto, Weber, que o empate, dependendo, já... Porque assim, são 24 pontos e dois só conquistados, você pega... Porque o que ficou pra trás, esses seis derrotas, é o que colocou o Corinthians nessa condição.
4: Mas por isso que agora eu acho que tem que ser jogo a jogo o resultado.
2: É jogo a jogo, é.
4: Porque, por exemplo, o empate com o Inter lá, você vai uma rodada a menos, com 4 pontos à frente.
2: Sim.
4: Ah, o Grêmio ganhou. O Grêmio... O Grêmio vai igualar ali? Beleza, depois você vai indo. Você tem que ir. Eu acho que agora você tem que somar ponto. Eu acho que assim, quando você tá lá embaixo, você tem que somar ponto. Fora de casa, ponto. É óbvio que você tem que vencer todo o jogo. Mas ponto fora de casa, agora, nessa reta final, que os jogos vão ficar muito mais difíceis, eu acho que
3: é muito... Esquecendo um pouco o que o Weber falou da questão do fato novo, do treinador novo no Inter e tal, que isso impacta ali no primeiro momento, e isso acontece de fato. Desses dois jogos fora de casa, contra o Palmeiras fora, eu vejo um bom resultado no empate. Contra o Inter, não.
2: Contra o Inter...
3: Você tem que buscar vitória.
2: Se ganhar do Inter, aí você...
4: É um time fraquíssimo. Então, tem que buscar vitória em todos, mas eu tô falando em cálculo. Hoje, se eu fosse corintiano, eu tô fazendo o cálculo. Ó, aqui eu preciso fazer... Eu faço o cálculo. Então, pra efeito de... Dá pra ganhar do Corinthians? Eu acho que o Corinthians é até favorito contra o Inter lá. Eu acho. Acho. Agora, o desempenho, tudo nós vamos ver. Agora, se você traz o empate pra lá, também eu corintiano, não ficaria preocupado.
2: Lógico que a vitória seria muito importante pro Corinthians, que você abriria 7 pontos no Internacional, né? E tem o Palmeiras na sequência.
4: Você tem até a vantagem de poder até perder do Palmeiras.
2: Exato. Você tem uma gordura a mais.
4: Exatamente.
2: Mas é verdade, se não ganhar do Internacional, aí a coisa vai complicar. Inclusive, o Corinthians está à frente apenas na zona do rebaixamento, apenas à frente do Mirassol, que tem os mesmos pontos do Corinthians. O Mirassol que joga contra o Bragantino em Bragança Paulista. O Vasco tem um jogo a menos que o Corinthians.
3: E um ponto a menos.
4: É a Chape, né?
2: É a Chapecoense. O Vasco pega a Chapecoense. E na próxima rodada o Botafogo no Engenhão. O Grêmio pega o Remo, como eu disse aqui. Inclusive, deixa eu dar uma olhada aqui. O Grêmio dificilmente vai ultrapassar o Corinthians nessa rodada. Vai empatar em pontos, mas dificilmente vai ultrapassar o Corinthians. E o Internacional, essa história, que se ganhar, fica um ponto do Corinthians. Parada não é fácil para as próximas duas rodadas do Corinthians contra o Internacional no Beira-Rio e o Palmeiras na Arena do Verdão. Vamos pro break, só que antes, deixa eu passar aqui o que tá rolando na Liga das Nações, lá na Europa. A Itália apanhou em Roma, perdeu por 2-0 da Bélgica.
3: Fica com o Brasil,
2: sim. Rapaz, continua mal a Itália, hein? Que coisa, a Itália segue perdendo as suas partidas e tal, já com o novo treinador, né? O Mancini, né? Já é o novo treinador da Itália. O novo velho e perdeu pra Bélgica 2-0. E a Turquia, jogando em casa, perdeu para a França, gol do Mbappé, mas o Mbappé foi substituído com dores no joelho. Vão investigar o que aconteceu com o francês Mbappé. Esses os jogos que aconteceram no dia de hoje na Liga das Nações. Rápido break, voltamos já para falar das coisas do Palmeiras, do São Paulo, do Santos, o giro pelo Brasil, tudo isso no Nova Brasil em Campo com pão de alhozinho. 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
13: 8 horas e 29 minutos, voltamos com o Nova Brasil em campo, com pão de alhozinho, resenha boa, tem pão de alhozinho, dá jogo, ó, você participando daqui a pouquinho, sorteio da camisa da seleção brasileira, é original, viu, não é original igual do Cuca não, viu, é original e também os ingressos pro Tributos Nova Brasil com Cazuza, né, um tributo para celebrar Cazuza e, lógico, no palco Ana 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Celebrando Cazuza no dia 30 de setembro lá no Teatro Bradesco, na rua Palestra Itália, 500 Perdizes. Bom, 18h30, vamos falar das coisas do Verdão, o Palmeiras, mas antes o pessoal no WhatsApp, vamos lá, 11 943 805 100, vamos lá.
14: Boa tarde a todos. Aqui tarde. É Marco Seixas de Campinas. As meninas do Corinthians vão ser campeãs e a seleção brasileira é uma droga.
15: Para um descanso.
14: Weber, quero a minha camisa, hein?
13: Tá concorrendo.
14: Bom fim de semana para todos.
13: Obrigado igualmente.
16: Fala pessoal do Nova Brasil em Campo, Giovanni aqui de Campinas. Pessoal, vamos parar de pegar no pé do Hugo. Vamos falar um pouquinho desse Rafinha que não joga nada na seleção. Vinícius Júnior, mais de 50 jogos sem 6 gols na seleção. Esse Douglas Luiz, horroroso. Esse cara não joga na Várzea aqui de São Paulo. Vamos falar desses caras. Vamos pedir pra esse técnico nosso ir embora pra Itália lá, resolver os problemas de lá.
0: Boa tarde, Weber Lima, Alexandre Vila Nova Cachoeirinha. Estou na academia, mas estou na Nova Brasil.
13: Opa.
0: Estou na Nova Brasil, na escuta. Corinthians amanhã ganha, Corinthians é copeiro. Corinthians é um time, um dos melhores do mundo, né? Falando de futebol feminino. A seleção brasileira é uma piada. Um abraço, tamo junto, fui!
11: Boa tarde, Nova Brasil.
15: Fala, Weber Lima. Boa tarde, aqui é o Jardim, falo de São Paulo. Graças ao Hugo, a seleção empatou, hein? Graças ao Hugo, a seleção empatou. Tamo junto aí, põe eu no sorteio aí, tamo junto.
17: Fala, Weber, boa noite. É o Nails da cidade de Leme aqui. Ô, Weber, pra mim esse Vinícius Júnior aí, ó, jogador comum, viu? Eu não sei o que tanto o povo fala dele. Pra mim, jogador normal.
18: Fala, Weber, fala, Renan, fala essa galera maravilhosa aí. Ô, Weber, tá de brincadeira esse gol que o Gustavo levou, né, cara? Tá de brincadeira, meu irmão. Não tirando o mérito do batedor de falta, mas o gol, cara, é isso. Um abraço, Jacques Marcel. E essa camisa vem pra cá? Renan Teixeira é shake, viu? Já jogou na Arábia.
19: Aqui é Jean, de São Bernardo do Campo. Saudações rubro-negras a todos aí da bancada. Tomara que o Abel fique por cumpra o contrato todo no Palmeiras para continuar dando alegria pro meu Flamengo. Ele é muito ruim. Só o palmeirense para acreditar nele.
20: Boa noite, Nova Brasil. Boa noite, bancada. Boa noite, Weder Lima. Vamos falar de seleção aí, né? Só o Mateuzinho representou hoje, hein? Até o Hugo, goleiro do Corinthians, me decepcionou. Mas aquela bola não dava para pegar. Grande abraço, Nildo, Zona Leste. E vai, Corinthians!
13: Boa, 18 horas e 32 minutos. Vamos falar das coisas do Verdão. O Palmeiras com o nosso Lucas Basílio. Grande tarde, grande noite, Lucas!
21: Grande tarde, grande noite, enfim, um grande abraço pra você, Weber Lima, abraço especial pra quem curte o Futebol Nova Brasil em Campo. Falamos de Palmeiras, que está de volta às atividades, né? Após 4 dias de folga, o Palmeiras retomou os treinamentos na Academia de Futebol na manhã desta sexta-feira. O elenco descansado, bastante preparado e pronto para o retorno das atividades pra sequência da temporada, né? Já na reta final do ano de 2026. A gente lembra que o Palmeiras faz um confronto específico contra cariocas, né? Nessa reta final de ano. Até porque luta ponto a ponto com o Flamengo pelo título do Campeonato Brasileiro. Na semifinal da Copa do Brasil vai ter o Vasco pela frente em 2 confrontos. E a mesma coisa acontece na semifinal da Libertadores da América, onde em confrontos de ida e volta vai medir forças com o Fluminense. Para tudo isso, o técnico Abel Ferreira comemora, elenco quase completo à disposição, né? Com exceção, é claro, dos jogadores que estão servindo as suas respectivas seleções na data FIFA, o Abel Ferreira tem à disposição o elenco quase por completo, com exceção de Paulinho e Jefité, que são os únicos 2 jogadores entregues ainda ao departamento médico. Por falar de elementos importantes do elenco do técnico Abel Ferreira, a gente cita Marlon Freitas, né? Ele que, juntamente a Carlos Miguel, é o recordista de partidas no ano. Os dois têm 52 jogos em 2026 com a camisa do Palmeiras. E é justamente sobre esse número significativo que Marlon Freitas fala agora no nosso Nova Brasil em Campo.
22: Primeiro, né, agradecer a Deus pela saúde, né, de estar sempre à disposição para fazer aquilo que eu amo, né, o dom que Deus me deu, então, e agradecer. A estrutura também do clube, né, todos os funcionários que fazem parte dessa estrutura, né, todo o trabalho que é feito internamente, também, né, todo o trabalho que é feito, né, com as pessoas, né, em minha volta, pessoas que dão o seu melhor para mim poder dar o meu melhor dentro de campo também. Então, assim, eu fico muito feliz, é muito gratificante. E como eu sempre falo, né, o intuito é sempre ajudar o Palmeiras a conquistar as vitórias, conquistar seus objetivos. Então, assim, eu fico muito feliz por isso.
21: Esse, então, Marlon Freitas, né, que se tudo ocorrer como previsto, deve ser um dos titulares mais uma vez no confronto de retorno do Palmeiras pós-data FIFA ao Campeonato Brasileiro. Partida marcada para o próximo dia 8, diante do Bahia, em casa.
13: Maravilha, portanto, aí o nosso Lucas Basílio falando das coisas do Verdão. Deixa eu mandar um beijo aqui para a Luísa Ramiro, que está acompanhando o nosso programa, o Maicon Cavalcante. Um abraço para vocês curtindo o futebol da Nova Brasil. Amanhã estão falando que vão lá para o estádio, vão para Itaquera. Vai estar lotado em Itaquera. Vai estar lotadaço amanhã para a primeira final do Brasileirão Feminino entre Corinthians e Palmeiras. Palmeiras, portanto, voltando aos treinamentos. Corinthians e São Paulo, aqui eu ia falar do Palmeiras aqui, né? Corinthians e São Paulo, e agora para falar do Palmeiras, né? Só pra gente fechar esse bloco falando do Verdão, Palmeiras volta aos treinamentos. Palmeiras, que é a única equipe, né, Ademar, que tem 3 competições a disputar ainda o Campeonato Brasileiro, que na minha visão já foi. Não vejo possibilidade do Flamengo perder mais esse título com essa abertura que fez de 3 pontos. Acho que vai abrir até mais agora na volta da data FIFA. E tem as outras 2 competições, que eu acho que agora é que vai visar o Abel Ferreira, principalmente da Libertadores, né?
1: Eu entendo assim, na retomada que você vai ter jogo quarto e domingo, o Palmeiras que vai definir mais ou menos o futuro. Tem que ver o que vai acontecer no Flamengo na quarta e quinta e depois o final de semana. Aí quando você tiver novamente, né? Porque a Copa do Brasil é lá em novembro, né? Então é uma coisa meio que você não precisa se preocupar agora. Quando você tiver a semana da Libertadores, aí pode ser você falar, pô, peraí, passaram mais 2, 3 rodadas, sei lá quanto até chegar a Libertadores, e aí já não dá mais para eu buscar, porque daí diminuir uma coisa e você continua com aquela diferença, acho que daí o Palmeiras desiste. Eu acho que ainda o Palmeiras vai dar a cartada final principalmente nessas 2 próximas rodadas do brasileiro, quando você tem no meio de semana um jogo, no outro, então você...
2: Só para informar, Ademar, para você concluir, Bahia em casa e Palmeiras em casa.
1: E Corinthians, né? Corinthians
2: em casa. Palmeiras em casa, então, e Corinthians em casa.
1: São 2 adversários ali. Se você faz 6 pontos aí, e o Flamengo faz 6 pontos, você vai ficar aí, você pode pensar, poxa, quando vem o jogo do... Agora eu vou ter que pensar na Libertadores, o duelo Fluminense e tal, né? E aí você vai... Mas acho que se você faz esses 2 em casa, o Flamengo pega o Santos.
2: Pega o Santos fora e depois o clássico Fla-Flu.
1: Fla-Flu.
2: E daí é,
1: então, que
2: é
1: também
2: Maracanã, né?
1: O clássico. Fluminense tá brigando pelo G4. Então, você tem essa... Eu acho que esses 2 próximos jogos vão definir o que o Palmeiras consegue no brasileiro. Se você passar esses 2 próximos jogos e a diferença continuar a mesma ou aumentar, aí eu acho que daí o Palmeiras vai largar do brasileiro. Se não, acho que aí ele vai firme no brasileiro ainda.
13: E na sua opinião, Renan, eu vejo um problema aí nessas partidas, por isso que eu vejo dificuldade para o Flamengo perder a competição. Por quê? Porque eu volto àquela história, né? Vão ter os 2 jogos de Libertadores, porque vão ter 2 rodadas de brasileiro, quarta e domingo, e aí já vem as decisões de Libertadores com 1 brasileiro no meio. Aí a diferença está aí, porque o Flamengo tem um elenco gigantesco, as outras equipes não têm, o Palmeiras tem, mas a gente já vê algumas dificuldades para o Abel substituir alguns jogadores.
2: Tem. Eu vejo essa... Eu também entendo que o time do Palmeiras tem mais, apesar de ser um elenco, né? Agora a comparação que eu vou fazer é exclusivamente com o Flamengo. Aí o Flamengo tem muito mais opções para variar e fazer a mudança dentro de um jogo. E se precisar de uma administração ali ou outra, certo, Ademar? O Palmeiras tem mais limitação, na minha opinião, né?
1: Mas acho que os caras vindo agora de uma folga, penso eu. Tudo bem, vai ser jogo quarta, domingo, quarta, domingo e tal, mas dá para você administrar, né? E assim...
2: Eu vejo os dois têm os 2 próximos jogos difíceis. Apesar de ser os 2 em casa do Palmeiras, um é o clássico e o outro é o Bahia, que não é fácil.
1: Um no desespero embaixo, o outro brigando pelo G4, né?
2: Exatamente.
1: Os caras têm objetivos fortes.
2: Exatamente. O Flamengo pega o Santos fora, esse Santos que tá... Bem melhor, né?
1: Se tiver vencido o São Paulo, vai entrar na briga para a Libertadores.
2: É, verdade.
1: Dependendo das situações, né?
2: E depois, no Maracanã, um clássico Fla-Flu, o Fluminense que mais traz problemas para esse Flamengo...
1: Muitos problemas.
2: Para esse Flamengo rico, né? Para esse Flamengo recente aí, muito rico. Então, essas 2 rodadas, elas, né, meio de semana que vem, na outra, e o fim de semana vai definir muita coisa dos rumos do Campeonato Brasileiro e o que vai... Né? Porque o Abel ele fez isso ano passado. Inclusive, na entrevista, ele falou, não, brasileiro já perdemos, não dá mais. E abriu mão do brasileiro. Quando muito palmeirense ficou bravo. Ficou pé da vida dele ter aberto mão do campeonato, ué.
1: Porque foi muito cedo que ele fez isso, eu acho, né? Naquela oportunidade.
2: Bom, mas se ele fizer isso agora, se ele fizer isso agora com essas duas rodadas, 10, vão faltar 8, também não seria muito cedo?
1: Então, depende.

vale um simpósio, mas há 9 dias das eleições, o governo acaba de anunciar a proibição de bets no Brasil. Rápido break e volta. Há 9 dias das eleições. Rápido break e vai ver que em 2024 elas não davam problema, só agora deram. Rápido break, voltamos já já aqui no Futebol da Nova Brasil com pão de alhozinho da Jogo.

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0: 18h e 46 minutos. Vamos lá, rapidamente, falando do tricolor, o São Paulo na Nova Brasil, que tem partida na sexta-feira. A Nova Brasil transmite depois do Nova Brasil em campo a partir das 7, direto do Morumbi. São Paulo e Santos daqui uma semana. Vamos às informações do tricolor com Felipe Oliveira.
1: Um abraço, Eberlinho. Um abraço, amigos ligados na Nova Brasil em campo. Todo mundo sintonizado na Nova Brasil FM. Falaremos sobre o São Paulo Futebol Clube, que ao final desta temporada passará por eleições presidenciais para definir o rumo das próximas três temporadas do próximo triênio dentro do clube. O São Paulo Futebol Clube, que acaba uma gestão no final de 2026, a gestão que iniciou com o Júlio Casares, mas que termina com o Harry Maciz por um processo de impeachment no ex-presidente no início dessa temporada. A oposição do Tricolor Paulista lançou, na manhã dessa sexta-feira, de maneira oficial, Marcelinho Portugal Gouveia como candidato da oposição à eleição presidencial no São Paulo Futebol Clube. Ele segue os passos do seu pai, Marcelo Portugal Gouveia, que no início dos anos 2000 também foi presidente do São Paulo e foi o líder de anos de glória no São Paulo Futebol Clube. Marcelinho Portugal Gouveia divulgou, por meio da sua assessoria de imprensa, o vídeo da candidatura à presidência do São Paulo Futebol Clube, que vamos acompanhar neste instante.
2: Chegou a hora de termos uma conversa séria sobre o São Paulo Futebol Clube. Nos últimos anos, o São Paulo viveu um processo de destruição em todas as áreas: institucional, política, financeira e esportiva. Nosso clube carrega hoje escândalos, uma dívida que ultrapassa R$1 bilhão com juros muito acima do mercado. O estrago é enorme, mas ainda não é irreversível. Precisamos agir antes que seja tarde demais. Hoje, eu assumo esse compromisso ciente da missão que nós temos. Assim como fez meu pai em 2002, me candidato à presidência com um plano de reconstrução institucional, financeira e democrática. Eu não prometo milagre, prometo encarar os problemas de frente, gastar menos e gastar melhor, trabalhar com mais profissionalismo, mais planejamento e mais inteligência. E, principalmente, tendo a honestidade como rotina, não só discurso de campanha. Não há caminho de volta que possa ser traçado pelas mesmas pessoas que nos trouxeram até aqui. Conto com o apoio e com a cobrança de todos que amam esse clube como eu. O São Paulo precisa do comprometimento e da fiscalização de cada um de nós. Eu estou preparado para a maior missão da minha vida: trazer ao seu lado o São Paulo de volta ao seu lugar.
1: Para essa eleição, Eduardo Alfano surge como seu vice na oposição e Fábio Maris será o candidato ao Conselho Deliberativo do São Paulo, que hoje é capitaneado por Outen Aires Júnior de Abreu. A situação do São Paulo teve uma reunião no início dessa sexta-feira, mas sem definição. 5 nomes são apontados como candidatos e possíveis nomes da situação do São Paulo Futebol Clube. É o caso de Harry Maciz, quem atualmente coordena e comanda o São Paulo Futebol Clube, Vinícius Medeiro, José Edgar Galvão, Fernando o Chapecó e também Temistocles Almeida. Esses os 5 nomes que podem ser os candidatos da situação do São Paulo Futebol Clube, mas ainda sem definição. O São Paulo passará por uma eleição em meados de novembro para assumir o próximo triênio dentro da gerência do São Paulo Futebol Clube. Essas são as informações do Tricolor. Nessa sexta-feira, volto com vocês aí do estúdio. Grande abraço, Weber!
0: Maravilha, portanto é o anúncio do Marcelo Portugal Gouveia como primeiro candidato à presidência do São Paulo de oposição. É, a minha opinião é o seguinte, se você tem lá a mesma turma há tanto tempo administrando o clube e acabando com o clube, é hora de mudar, na minha visão, é hora de mudar. Eu apostaria no Marcelo Portugal Gouveia, porque já apostaram demais na turma do Juvenal, do Leco, do Carlos Miguel Aydar, do Sr. Júlio Casares, agora do Harry Maciz, que inclusive está pensando...
3: Como ficou
0: se não tiver...
3: esses caras aí?
0: Ah, só aumentou.
3: Como ficou?
0: Né? Era de 50, pulou para 1 bi. Então,
3: só com a mesma turma, né?
0: Só com a mesma turma. A turminha levou até 500 milhões de dívida, aí o Casares veio e dobrou a dívida em 4 anos que ele esteve à frente do Tricolor. Então, na minha visão, o caminho é dar oportunidade a outra pessoa que seja da oposição. Acho que vale para tudo isso na vida. Né? Está ali, está vendo. A coisa não vai, dá oportunidade para outro fazer, para tentar fazer.
3: É a situação, cara. Sabe? Os mal feitos que foram feitos com o clube, com esses caras... Um foi comedor de banana.
0: É. É? Esse começou a... Na verdade, o Leco, né, antes, né?
3: Enfim, de qualquer... Até você, se você ama o São Paulo, você não tem que ser posição nem situação. Você tem que amar o São Paulo, conselheiro. É. Cara, o que que esses caras fizeram? Olha onde a dívida tá. Olha como São Paulo afundou e olha como São Paulo é uma vergonha, caloteiro. Cara...
0: É, hora de mudar.
3: A situação não tinha nem que lançar candidato. Tem que falar, rapaz, depois dos malfeitos,
0: deixa
3: o outro lá pra gente
0: tentar.
3: A gente dá porrada nos caras se eles não fizerem bem. Se eles fizerem, parabéns. São Paulo que vai crescer.
0: É isso aí.
3: Pelo amor de Deus, né?
0: Pô,
3: só uma informação do São Paulo: o São Paulo perdeu o Jordan, tá?
0: Perdeu pro Sansão, né?
3: São Paulo pediu pra CBF, ou a CBF liberar, e a CBF não liberou. Ele tá hoje titular no lugar do Danielzinho.
0: Sim.
3: Tava treinando, ia treinar com ele, treinando aí e tal. E a CBF falou não pro São Paulo, que é uma pena.
4: Uma pena.
3: O moleque, tendo a oportunidade da vida dele, joga muito, ia jogar um clássico, e a CBF fala não numa situação que eu acho... Aí até São Paulo não tem nem bastidor mais, gente.
0: É.
3: Nem bastidor
4: faz
3: mais.
4: Faz tempo.
3: Essa é a nossa situação.
0: Faz tempo.
3: Nem bastidor. Você não consegue um moleque sub-20 que não vai jogar contra ninguém, que é seu titular... Pra poder ter ele à disposição. Olha que coisa.
4: É, mas pode ter a volta do Bobadilha, né? Nesse jogo. Mas o Jordney, pra mim, hoje é um titular do time. Seria importante. E é um ativo importante pra uma futura venda. É uma esperança aí nisso também. O discurso do Ademar chega a arrepiar o cara, né? Chega a emocionar o cara. Concordo. Mas, infelizmente, não é assim que funciona a política do São Paulo. São grupos políticos, vários grupos políticos, e que eles estão pouco pensando no São Paulo, eles estão pensando no poder, eles estão pensando neles e no poder. É isso que está acontecendo. É legal o Marcelinho, porque o pai dele foi meu presidente no São Paulo. Ele entrou como presidente de São Paulo em 2002. Então ali, quando a gente foi campeão da Libertadores e Mundial, ele era o presidente ainda, foi o último ano dele, do mandato dele. Né? Então ele era a situação e começa a partir dele ali, né? Daí vem Juvenal, aí vai começa, né?
0: Aí dá Arleto, por aí vai.
4: É muito longo, mas o começo do fim é o Juvenal.
0: É, mas é isso mesmo.
4: É isso.
0: 18h54, vamos falar do Peixe do Santos aqui na Nova Brasil com o nosso Felipe Camargo. Tudo bem, Felipe?
5: Fala, Weber, tudo bem? Um abraço a você, um abraço, amigo ligado aqui no Nova Brasil em Campo. Vamos atualizar então as informações do alvinegro mais famoso do mundo. Os jogadores trabalharam na manhã desta sexta-feira no CT Rei Pelé e Cuca segue trabalhando o grupo visando o clássico do próximo dia 2 de outubro, daqui a uma semana, contra o São Paulo no Morumbis. É jogo atrasado da segunda rodada do retorno do Campeonato Brasileiro. A novidade é a presença do Neymar fazendo essa transição, né, com a preparação física. O Neymar que está aos poucos já chegando próximo aí da recuperação após uma lesão muscular. O Neymar tem desejo de ficar à disposição para o jogo contra o Flamengo. Internamente entendem que isso seria um pouco arriscado, é um curto espaço de tempo, mas o jogador tem agradado nos trabalhos que está desenvolvendo dentro das quatro linhas. Agora aguarda-se para saber se o Neymar pode mesmo, né, até o dia 8 estar à disposição do Cuca. A princípio, né, o jogador segue trabalhando em transição com tranquilidade, uma vez que o Santos vive um bom momento no Campeonato Brasileiro. São 4 vitórias consecutivas, 4 vitórias fora de casa seguidas, e o Santos que pega agora o tricolor do Morumbi. O Cuca ainda pode ter também o Felipe Coutinho, que vem agradando nas atividades do CT Rei Pelé e pode ser uma das novidades como opção no banco de reservas. Bom, vamos falar um pouco de fora das quatro linhas, porque o Santos tem feito uma reforma na Vila Belmiro. Nós falamos ontem sobre isso aqui e eu conversei com o assessor especial da presidência, o Júnior Bozella, ele que é o idealizador, né, dessas reformas da Vila, o retrofit, e ele fala sobre essas obras e se corre risco da arquibancada Cosmo Damião, onde ficam as organizadas, estarem interditadas para o jogo do dia 8 contra o Flamengo na Vila Belmiro.
6: O presidente Marcelo Teixeira foi muito claro com relação à construção da nova arena. Infelizmente a W Torre deu ré nesse processo, como eu já falei em outras oportunidades, e a gente trouxe a ideia do retrofit, modernizar, ampliar a capacidade de implementar novas receitas e não paralisar os jogos, que vai ao encontro da tua pergunta, né? E também não permitir que a torcida eventualmente fique de fora do espetáculo nesse setor que está sendo ampliado. Então a ideia é que a gente consiga avançar nas obras e a torcida possa utilizar o espaço da arquibancada nos próximos jogos, né? Seja do Flamengo, do Bahia, enfim, é dar celeridade, concluir o processo da reforma, da ampliação da Vila Belmiro, de todo o retrofit, os novos camarotes, não só a ampliação das arquibancadas, mas fundamentalmente também permitir que o Santos continue utilizando a sua arena, a sua Vila Belmiro, que é o nosso alçapão. E nós vamos trazer de volta o novo alçapão do Santos Futebol Clube.
5: Esse então o Júnior Bozella. E uma última informação: o Santos assinou com a Adidas. A partir de 2028, 1º de janeiro de 2028, a Adidas será o material esportivo do Santos. O Santos tem a Umbro hoje como seu fornecedor de material esportivo. A Umbro vai cumprir o seu contrato até o final de 2027. O valor que a Adidas alcançou gira em torno de 37 milhões de reais, um valor fixo, mas o valor global pode alcançar pouco mais de 250 milhões de reais. O Santos vai ganhar luvas também, algo em torno de 50 milhões de reais, mas pelo que nós temos de apuração, não há, por enquanto, expectativa de antecipação dos valores de um contrato que vai durar 6 anos, vai até 2033, Weber Lima.
0: Maravilha, portanto, aí é o nosso Felipe Camargo, e do Felipe Camargo a gente dá um giro pelo Brasil, Antônio Lima.
1: Fala, Weber Lima, um grande abraço a você e a todos que acompanham o Nova Brasil em Campo. Nesta sexta-feira daremos um giro pelo Brasil, trazendo as últimas informações dos clubes brasileiros. O técnico do Atlético Paranaense, Odair Hellmann, foi punido com suspensão de 4 jogos, além de multa de R$8 mil pelo STJD por conta da sua expulsão na vitória do Furacão sobre o Bahia no último domingo na Arena da Baixada, pela 28ª rodada do Campeonato Brasileiro. O Internacional voltou a ser alvo de cobrança na justiça. Agora foi o técnico Zé Ricardo, que comandou a equipe por 11 partidas no final de 2019, entrou com uma ação contra o clube e cobra quase R$1,5 milhão e pede que este valor seja pago em até 15 dias. Almirante Participações, empresa de Marcos Lamacchia, venceu o leilão realizado nesta sexta-feira no Rio de Janeiro e deu um passo decisivo para a compra da SAF do Vasco. Ainda restam as aprovações do Conselho Deliberativo do Clube Carioca e da Assembleia Geral Extraordinária. Além disso, há uma investigação na ANRESF, que investiga um possível conflito de interesses na negociação, já que Marcos Lamacchia é enteado de Leila Pereira, atual presidente do Palmeiras, Weber Lima.
0: Acerto, e a gente falou sobre isso na abertura do nosso programa. 18h59, vamos lá para o sorteio. Sorteio da camisa da seleção brasileira e dos ingressos para o tributo Nova Brasil Cazuza no Teatro Bradesco em São Paulo. No palco Anacanhas, Wilson Sideral, Isabela Taviani, com direção musical de Pedro Mariano. Olha, quem ganhou os ingressos Foi ele, José Carlos Batista, ganhou os ingressos. Nossa produção entrará em contato com você. E quem ganhou a camisa da seleção, mas tem que pegar o sobrenome, pô. É que eu vou falar o final aqui do... Eu falo, é vaselina, não tem jeito, rapaz. É, tem que perguntar, pergunta pro cara. Entendeu? Então é o seguinte, ó, o Robson que gosta quando eu falo do vaselina. Aqui, ó, quem ganhou a camisa da seleção brasileira foi o Sérgio de Jundiaí, final do telefone 4545, tá bom, Sérgio? A produção entrará em contato com você. Tem que pegar o nome e sobrenome pra gente falar aqui direitinho. Sérgio de Jundiaí, final do telefone 4545. Ademar, um grande abraço.
3: Posso te despedir rapidinho?
0: Vai.
3: Parabéns à portuguesa Jorginho Cantinflas, que fez a Barcelusa. Ele vai ser o coordenador de futebol pro ano que vem, o Paulistão e pra Série D.
0: E o Marco Antônio, o que ele é lá? lá, ele é acima do Jorginho?
4: Vai ser abaixo. Não, abaixo, abaixo do Jorginho.
3: Ele vai ser abaixo, o Jorginho vai ser o coordenador.
0: Tá.
3: Então, parabéns, é um cara que tem história com a camisa da Lusa, tá, que jogou muita bola, que é um ser humano
0: experiência,
3: fantástico.
0: Né? Espetacular.
3: E foi o dono da Barcelusa, o melhor futebol que eu vi da portuguesa desde os meus tempos de jornalista.
0: Com o Marcos Antônio.
3: Com o Marcos Antônio. Então, parabéns.
0: Marco Antônio,
3: que começou no São Paulo, né?
4: Meu irmão.
3: Seu parceiro,
4: Marco é meu irmão.
3: Marcão, gente boa. Parabéns, Lusa.
0: Maravilha.
4: Parabéns mesmo, a Lusa. Obrigado, Weber. Pra quem ganhou aí, quarta-feira, a gente vai estar lá no Tributos Nova Brasil, né?
0: Celebrando
4: Cazuza, nós
0: vamos estar juntos. Vamos estar juntos lá com você.
3: Eles pagam uma, hein?
0: Zé Carlos
3: Rodada
0: Batista.
3: Por conta dele.
0: Boa. Obrigado pela audiência, pelo carinho. Voltamos na segundona com o Nova Brasil em campo, às 5h30. Ótimo final de semana. Fiquem com Deus. Tchau.
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1: 7:06, boa noite.
2: Me ajuda, vai bater o papo. Cantando comigo, hein?

0: Nova Brasil, o som de Luísa Posse me faz bem. Agora 7:19. Boa noite.
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2: A comunicação infantil envolve a pronúncia, a compreensão e a organização dos pensamentos. Dificuldades de fala podem indicar quadros como a dislalia, que é a troca de sons, ou transtorno do desenvolvimento da linguagem. Fatores como o uso excessivo de telas nos primeiros anos e pouca interação verbal também afetam a fala. A ausência de palavras aos 16 meses ou de frases aos 3 anos exige atenção. O acompanhamento com pediatra e fonoaudiólogo garante intervenção no momento certo.
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0: Você ouve Jota Quest, Dias Melhores.

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10: 20 para as 8. Você é Maria Rita, agora só falta você.

Brasil com os tribalistas, é você. Fique na sintonia. Em instantes, você confere mais uma edição do Submedido e uma hora só de música aqui na Rede Nova Brasil. Mais que moderna, brasileira, 7h54. Ótima noite.

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1: Mais que moderna brasileira, 8 horas. Está no ar o Sob Medida com a Cidade Negra. Eu também quero beijar.

Nova Brasil com a Nath Roots, Liberdade pra Dentro da Cabeça. Obrigado pela sintonia, você, excelente final de semana. 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Agora 8h52, a gente se

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0: Está no ar a Voz do Brasil. As notícias do governo federal que movimentaram o país no dia de hoje.
1: Olá, boa noite.
2: Boa noite para você que nos acompanha em todo o país.
1: Sexta-feira, 25 de setembro de 2026.
2: Vamos aos destaques do dia.
1: Medida provisória vai proibir as bets no país.
2: A partir da publicação da medida, não será mais possível fazer apostas online.
1: Jogadores terão até 5 de outubro para retirar o dinheiro disponível nas plataformas. Luana Karen.
3: Plataformas e aplicativos de jogos vão sair do ar no dia 6 de outubro.
2: E o impacto das bets nos jovens.
1: Estudo divulgado pelo Ministério da Educação aponta que apostas online podem afetar 2 milhões de estudantes. Edinaldo Júnior.
4: Pesquisa estima que 986 mil potenciais ingressantes deixaram de se matricular em 2026 por causa dos gastos com as bets.
2: Mais experiência para quem quer ser professor.
1: Programa que prepara futuros docentes dentro das escolas agora é lei. Gabriela Noronha.
5: A bolsa é voltada para os estudantes de licenciatura que recebem um incentivo financeiro e a oportunidade de atuar na educação básica.
2: Hoje na apresentação da Voz do Brasil, eu, Mariana Jungmann e Luciano Seixas.
1: E acompanhe a gente ao vivo, acesse radiogov.ebc.com.br ou o canal Gov na sua TV aberta.
2: O governo federal decidiu, por medida provisória, proibir as bets no Brasil.
1: Quem tem os detalhes ao vivo é a repórter Luana Karen. Boa noite, Luana.
3: Boa noite, Luciano, Mariana e boa noite aos ouvintes da Voz do Brasil. O ministro da Fazenda, Dario Durigan, anunciou três medidas tomadas pelo governo. A primeira determina a proibição das apostas online no Brasil, as chamadas bets. Por meio de medida provisória, que passa a valer a partir da publicação no Diário Oficial da União, as bets estão definitivamente proibidas no país. A MP também prevê medidas para impedir que esse tipo de propaganda chegue às pessoas e trata da devolução de recursos dos apostadores. A segunda iniciativa anunciada pelo governo é um projeto de lei em regime de urgência que será enviado ao Congresso Nacional com tipos penais para quem explorar ou operar apostas online no país. A terceira ação é uma nova versão do programa Desenrola, de renegociação de dívidas, que vai oferecer novas oportunidades para resolver dívidas antigas dos brasileiros. Sobre o mercado de bets, o ministro da Fazenda, Dario Durigan, destacou que as medidas adotadas pelo governo nos últimos anos, como a derrubada de mais de 70 mil sites de apostas ilegais, a proibição de que beneficiários de programas sociais fizessem apostas e a autoexclusão de mais de 1,5 milhão de pessoas das plataformas não foram suficientes para combater o comprometimento de renda da população e ainda trouxe um problema de saúde pública para o país.
6: E hoje a gente chega à conclusão que, mesmo feito esse esforço, a renda das famílias segue comprometida. Só no mercado que até então estava legalizado, a gente tem mais 60 bilhões de reais que foram para as empresas de apostas. 60 bilhões de reais que foram esterilizados do ponto de vista do uso das famílias, do uso na economia real. Mas mais que isso, nós estamos com um problema de saúde pública envolvendo as bets. Basta a gente ver os levantamentos, as pesquisas, casos de suicídio que a gente não pode admitir.
3: A partir da publicação da medida provisória que proíbe as bets, as empresas de apostas não poderão receber mais nenhum aporte dos apostadores. Os sites e aplicativos continuarão ativos apenas para que os apostadores resgatem o dinheiro já depositado na plataforma. Esses sites e aplicativos vão ficar online até as 23 horas e 59 minutos do dia 5 de outubro para que o cidadão possa retirar o dinheiro que resta. No dia 6 de outubro, às 0 hora, haverá determinação para lojas de aplicativos e para os conectores de rede para que haja bloqueio desses sites no país. As pessoas que não conseguirem resgatar o dinheiro até o dia 5 de outubro terão mais oportunidades, conforme destaca Dario Durigan.
6: Mesmo quem não conseguir até o dia 5 de outubro, a partir do dia 6 e 7, as empresas de apostas vão ter que individualizar o saldo remanescente, informar para os bancos onde elas já têm a conta, por onde passam as apostas,